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3: 9:56.

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1: 10h48.
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2: 11:27.

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2: No flow, desse jeito. Salve Brasil.
3: Pode crer.

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3: Segura aí! Tudo menos isso, né? O que vai fazer isso aí?

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Meia-noite 16.

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1: 12:55.

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0: 1:29.

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5: 1h43.
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0: 3:06.

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1: Alô, companheiro Bruno.
2: Essa moda é boa demais.
1: E eu tô feliz demais de estar cantando ela com você aqui, viu?
2: Prazer é todo meu.
1: Você é o cara.
2: Nós. É
1: te
2: nós.
1: Amo, te amo.
2: Eu também te amo. Obrigado pelo convite.

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2: 3:35.
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0: 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Vá.
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1: Honra demais cantar com o trio Parada Dura, né?
2: Que prazer!

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3: 4:54.

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1: 3:53.
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4: 6 e 2.
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4: 6 e 4.

Geraldi, vida de violeiro, e é muito bom estar aqui com vocês. Senhora, bora dançar dois pra lá, dois pra cá, hein? Uhul. Com vocês, Gino e Gino. Agora é a

0: Opa, é sexta-feira. Bom dia, Matheus Vasconcelos.
1: Bom dia.
0: Eu sou Pedro Betti, chegando agora com o Giro do Esporte. Ô, moçada, no dia de ontem o Atlético venceu o Cienciano por 2-0. Atlético esse que ainda não está classificado na Copa Sul-Americana, mas depende só dele. É uma vitória aí no próximo jogo pode garantir essa classificação. Aí, falando de Copa do Mundo, o goleiro Everson do Atlético deu uma declaração muito interessante. Ele disse que, abre aspas, a CBF tem má vontade com jogadores que atuam em Minas Gerais. Isso também que existia aí aquela esperança mínima, mas de, quem sabe, né, ir para a Copa do Mundo. Bom, próximo final de semana teremos agora, no domingo, 4 horas, Atlético e Corinthians. Já o Cruzeiro esse joga contra a Chapecoense, no domingo também, no Gigante da Pampulha. É a torcida estrelada que vai fazer o último jogo antes da paralisação da Copa do Mundo. Tá todo mundo aí nessa expectativa, partida essa que vai ter a casa cheia. Mais uma vez, a torcida promete esgotar os ingressos. Matheus, às 18 horas, eu tô voltando no programa No Mundo da Bola. Uma ótima sexta-feira.
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3: 6 horas e 30 minutos.

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0: piada.
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3: Compadre.
4: Fala, compadre.
3: Chefão do crime organizado.
4: Sei.
3: A coleta tava muito grande. E ele com medo de alguém pegar, falou, rapaz, quer saber de uma coisa? Eu vou pegar um cara surdo e mudo porque ele não conversa com ninguém.
4: É.
3: Menino do
4: segredo
3: céu.
4: Segredo absoluto.
3: Só que esse surdo e mudo, o dia que ele arrecadou, ele era dinheiro demais.
4: É.
3: Resolveu esconder a metade.
4: Olha.
3: Ah, mas quando chegou com o dinheiro lá, o chefe viu, falou, ah, tá faltando dinheiro, certeza. Vou ter que chegar esse surdo e mudo na parede. Falou, mas como é que eu faço pra comunicar com esse cara? Falou, já sei, contrata o intérprete. Contratou, chegou o 38 na cabeça do surdo e falou, fala pra ele, se ele não contar onde é que tá o dinheiro, eu puxo o gatilho agora. Rapaz, a hora que o intérprete conversou com ele, ficou doidinho o surdo e mudo, contou tudo onde é que tava o dinheiro, né? Aí o intérprete falou, patrão, tá duro, viu? Ele não quis contar e falou que duvida se você tem coragem de puxar o gatilho.
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0: Trio Forrozão, até mais ver.
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0: Oi, bom dia pra você. Bom dia, Márcia Aparecida. Bom dia, Janete Aparecida.
2: Mandar um abraço lá pro Maurício, no Lacan, pra minha família, pra você aí na rádio, pro Roberto, Renato, e pra minha mãe que tá comigo aqui em casa. Tudo de bom. Falou, Matheus. Obrigado, viu? Que você tenha um bom dia. Tchau, tchau.
0: Bom dia, Janete. Bom dia também a Márcia. Márcia Peixoto, que tá na excelente companhia. E bom dia pra vocês.
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3: A boate é azul.

0: Nesse mundo conturbado, de tanta violência, onde a competição aumenta a cada dia na busca da sobrevivência, precisamos de alguém para nos fazer rir.
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0: Rita.
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3: O patrão contando piada pros empregados numa festinha, todo mundo morrendo de rir. Só que tinha um caboclo lá que não ria de jeito nenhum.
4: Não?
3: Terminou a festinha, o patrão chegou e falou, moço, vem cá. Ué, rapaz, não tô entendendo você não, contei piada, todo mundo riu, você ficou aqui carrancudo, que foi? Falou, não, eu não trabalho na empresa do senhor, não.
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8: Oi!
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8: Estamos aí nesta manhã, sextou, bebê. Alô, Marcel Gabriel e o Geraldo lá de São José dos Salgados. Bom dia para vocês, viu? Deus abençoe o nosso final de semana que está quase iniciando. Márcia, você pediu e vai estar ouvindo Gino e Geno, As Águas de São Francisco.

Oi, bom dia Célia, como é que tá as coisas? Quanto prazer, né? Que o rádio nos faz e aumenta o nosso ciclo de amizades, né? Graças a Deus, a gente faz contatos e amigos especiais de qualidade. Conversando com a Célia, um pouquinho só, né? É, a prosa foi distante, mas a gente percebeu também que a Célia fez parte também, né? É, da nossa infância também, né? O Matheus só tem 10 anos de idade, mas fez parte da infância dele, viu? Alô, Célia, bom dia pra você. Vamos tocando, então, com vocês, Marília Mendonça. Alô, alô, porteiro!

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0: 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Alô, alô, Terezinha!
1: Bom dia, Matheus.
0: Bom dia!
1: Manda a música para nós aí, a saudade da minha terra, para a gente curtir.
2: Tem alguém do interior aí?
0: Alô, Terezinha! Alô, Moacir! Ó, pra você, saudade das minhas terras!

De bem com a vida, energia positiva, hoje é sexta-feira e eu desejo a você os melhores momentos da sua vida, viu? Que você possa desfrutar juntamente com a sua família, com os amigos, o seu final de semana seja muito produtivo, repleto de aprendizado, mas o principal, descanse, pois descansar é de Deus, viu?

Bom dia pra você, minha amiga dona de casa. Muito obrigado pelo carinho da sua audiência. E vamos deixando o nosso clima cada vez melhor, viu? Pensamentos positivos atraem momentos bons da nossa vida.

0: Oi, bom dia para você. Deixa eu mandar um grande abraço especial. Meu amigo Célio Cordeiro, Romilda, grande abraço aí para vocês. Quanta honra e privilégio ter a audiência de você. Tá sintonizado nessa manhã maravilhosa de sexta-feira. Alô, alô, bom dia para você. Helena Mourão, bom dia para vocês, viu? Vamos embora, que tá na hora. Agora, neste momento, 7 horas e 27 minutos. Ah, deixa eu agradecer o privilégio da sua companhia de todas as manhãs. E se Deus quiser, segunda-feira estaremos de volta. Grande abraço, continue com ele, Roberto Fonseca, com o programa Cheiro da Terra. Grande abraço.
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2: 7 horas e 30 minutos.
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2: 7:33. 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
3: 7h41. 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
3: 7h45.
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0: Bom dia a todos os ouvintes do programa Cheiro da Terra, com Roberto Fonseca. Quero abraçar com muito carinho você que está sempre ligado na nossa Rádio Cajuru, a sua rádio. Bom dia, Carmo do Cajuru. Você que mora no centro, em nossos bairros, o nosso abraço e um ótimo dia. Bom dia a todos que estão nas nossas comunidades rurais. Bom dia, dona de casa, motorista, profissionais liberais, autoridades, empresários e funcionários, comerciantes, funcionários do comércio, funcionários públicos, representantes das nossas igrejas, trabalhadores e todos os ouvintes da Cajuru FM. Bom dia aos moradores das cidades vizinhas e suas comunidades que nos ouvem. O meu abraço a todos aqueles que trabalham para que Cajuru seja um ótimo lugar para vivermos com nossos familiares, nossos amigos e todas as pessoas do bem. Olá, ouvinte da Rádio Cajuru FM. Bom dia! Quer dar seu recado, abraçar seus familiares, amigos, nossos aniversariantes? Quer fazer uma crítica construtiva, contribuindo para o nosso crescimento socioeconômico? Ligue para a Rádio Cajuru FM, 3244-1194. Ou pode mandar sua mensagem pelo WhatsApp, 999-37-1194. Assim que puder, vamos atendê-lo. 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
1: Lá eu domino aquele incêndio alastrado.
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2: Bom dia, meu abraço, meu carinho a todos os ouvintes da Rádio Cajuru FM, essa rádio que é nossa e que veio para Carmo do Cajuru há quase 30 anos e veio para ficar, não é? Muito bem, eu quero aqui agradecer demais a todos aqueles que dão seu apoio culturais. Se a Rádio Cajuru FM sobrevive, é porque nós temos esse pessoal que nos ajuda, não é? É fazendo aqui sua propaganda, dando seus recados, né? Faz com que nós tenhamos aí pelo menos um pouco das despesas da rádio. Né? Meu muito obrigado a todos vocês, não é? A Rádio Cajuru FM agora, a Anatel, nos deu mais 10 anos. É, deu uma mexida lá na nossa composição aqui e que nós temos aí mais 10 anos de licença para trabalhar a Rádio Cajuru FM. Aí essa Rádio Cajuru FM, enquanto nós tiver seguidores, tiver pessoas empenhadas em mantê-la, ela estará viva com vocês. Por isso que ela é nossa. Quantos meios de comunicação já começou que teve aqui em Cajuru e nenhum sobreviveu? Hoje nós temos o jornal Boca da Mata, sim, que esse sobreviveu, né? É, agora mais rádio mesmo e outros tipos de comunicação, a Rádio Cajuru FM está aí, né, para poder prestar um serviço a essa comunidade. Rádio tem uma importância muito grande porque aqui as pessoas falam. E quando você fala uma coisa, você é responsável pelo que você fala. Ao vivo, na rádio, é assim. Se você falou bobagem aqui, você pode pagar por essa bobagem. Rede social, qualquer um fala o que quer lá, fala as besteiras. Claro que tem seu valor também, né? Mas a rádio é diferente. É muito mais confiável. Você sabe disso. Nas redes sociais, você chama até o presidente ladrão. Chama prefeito ladrão, chama vereador ladrão, chama qualquer um de ladrão. E por isso fica. Agora vai fazer isso aqui na rádio para você ver. É, rádio tem responsabilidade com o que fala. Tá certo? Bom dia para você. Eu tô feliz porque a rádio tem mais 10 anos de licença, né? E quem deu essa autorização foi o Senado. É, vai, passa pelo Senado. Isso partiu lá da Anatel. Meu muito obrigado, meu bom dia. Quero mandar um abraço para o meu amigo Ricardo Vieira, que nos ajuda muito, né, aqui na composição dessa rádio, né? Muito obrigado. Gente, então vamos aqui, vamos falar, vamos parar de conversar. Agora vamos falar. É importante essa conversa, não é? Uai, é uma conquista para cá, Carmo do Cajuru. Não é isso? Então vamos lá. 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

0: 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É isso aí! Vamos ver mais o que nós temos aqui. Papá! Deixa eu ver aqui. Ah, aqui. Tô vendo aqui, gente. Espera aí, tem coisas bacanas aqui para você, para nós aqui. Tá certo? Vamos lá então. Tô vendo aqui, tchan tchan. Bem, essa aqui depois eu vou falar. 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Bom dia para você, que você tenha um dia maravilhoso. Muito bem. Agora é hora de vamos dar um recadinho aqui. Ah, gente, deixa eu te falar aqui. Eu cometi um erro esses dias. E quando a gente erra, a gente tem que aceitar. Eu estava mandando aqui um abraço para uma pessoa lá do Marimbondo que eu amava demais. Essa pessoa faleceu já há algum tempo. E eu aqui empolgado aqui, falando o nome das pessoas, de repente mandando um abraço para ela. É a Tuca do Marimbondo. Aí eu estive conversando aí com um rapaz aí ontem, anteontem, e falou: Roberto, a Tuca faleceu. Eu ainda falei com ele assim: não, mas ela, eu mandei um recado para ela lá no céu. Mas, na verdade, eu tinha me enganado. Tá bom? Muito bem. Gente, vamos fazer o quê? Vamos mandar um abraço para a da Cunha, né? A Terezinha da Cunha. E a Valéria, sua filha, né? Bacana demais. Mas vamos aqui com nossos apoios culturais, porque se nós não arrecadar, não tem jeito, né? Aí depois nós vamos colocar a música para você. Tá combinado? Bom dia!
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3: Muito bem, bom dia para você. Lembrando que o Laboratório Central está contratando biomédico auxiliar de laboratório, técnicos de enfermagem, vagas para a unidade de São José dos Salgados. Estamos contratando profissionais do sexo feminino com experiência em coleta de sangue. Interessadas devem entregar seu currículo presencial nas unidades do Laboratório Central ou através de e-mails. Contato é @laboratoriocentral.com.br. Departamento pessoal, @laboratoriocentral.com.br. Do Lar, do Lar está contratando vendedora, hein? Quais são os requisitos? Pode ser mulher ou homem. Ser proativo, olha, bacana. Foco nos resultados e vendas. Interessados, mandar currículo para 37 99957 3433. Deixa eu repetir aqui. A do Lar está contratando vendedora. Pode ser mulher ou homem. Ser proativo. Foco nos resultados e vendas. Legal, hein? E interessados, mandar currículo para 37 99957 3433. 37 99957 3433. A empresa Toali Imóveis está contratando auxiliar de PCP. Auxiliar de expedição e estofador, hein? Auxiliar de PCP, auxiliar de expedição e estofador. É para a empresa Toali Imóveis, uma boa empresa, hein? Você pode mandar o seu contato pelo ligando, né, no 37 984 13 98 26. 37 984 13 98 26. Está disponível para você enviar o seu currículo. Bem, gente, vamos lá então agora. O assunto ontem continua se fazendo o mesmo dia. Tem dois assuntos que está tomando conta aí das comunicações aqui de Carmo do Cajuru. O plano diretor, que teve uma reunião antes de ontem, parece que teve ali uma... Sempre tem aquela discussão, né? Uma discussão forte ou não. Mas a discussão, ela não pode ser, é raivosa. Calorosa, até bacana isso. Eu me lembro do meu amigo Messias Dias Barbosa, né? Quando nós éramos vereador, nós dois, quando nós dois batíamos um papo, e é aquela, o Messias, aquela voz bacana, aquela locução espetacular, né? Ele tal, que falava lá, e a gente às vezes replicava ele, e nós tínhamos aquela discussão lá, mas sempre com muita amizade, com muito carinho pelo outro. Isso é importante demais da conta. O outro assunto é a energia do anteontem. Começando com meu amigo Marcelo, eletricista, eu estava lá na Câmara de Vereadores, o Marcelo lá esteve, eu até fui lá na Câmara para falar um pouco sobre esse problema que está acontecendo, e ele me falou o seguinte, que eles estão trabalhando para que possa ter uma audiência pública, e que vai ter, tá certo? Inclusive a Débora também está ajudando, dando uma força. O Marcelo Letícia sempre trabalhou para que tivéssemos aqui em Cajuru uma subestação. E parece que vai sair. Ele me mostrou um áudio lá de uma autoridade que é responsável por essa área na nossa região, certo? Onde a pessoa fala claramente que vai esse ano ainda começa essa subestação. Que vai resolver o nosso problema, né, gente? Pelo amor de Deus, do jeito que está. Não pode, isso não, nós não podemos calar. Aquilo ali foi uma... Nem sei o que falar. Foi um absurdo. Uma cidade igual Carmo do Cajuru ficar sem energia ou com aquele pico de energia que ficou aí. Ah, desculpa, vai ter mil. Mas, na minha opinião, nada justifica. Se tivesse tido uma catástrofe, né? Ecológica aí, um trem qualquer assim, tudo bem. Mas no ano de 2026, você ter um trem daquele, uma companhia como a Energia, como a CEMIG aí, ou seja lá, a empresa que estava fazendo os serviços que são necessários fazer. Só que não pode acontecer. Nós estamos em 2026, meu amigo. Tem nada que... Eu acho que as justificativas lá são erros técnicos. Bem, gostaria que outra pessoa que tivesse informações mais eficientes mandasse aqui para a Rádio Cajuru FM, um WhatsApp, coisa qualquer assim. Então, eu acho que precisa, sim, realmente, de fazer de tudo para que isso não aconteça mais. Os prejuízos foram grandes. A própria rádio teve um prejuízo nisso aí. Tá bom? Mas, então, vamos lá. Então, o Marcelo está aí ajudando, a Débora também está participando, para que possamos ter uma audiência pública para falar sobre esses problemas. E, de repente, ter uma notícia boa, como essa subestação, né, caso ela venha mesmo, não é isso? Mas pelo relato que o Marcelo me fez ontem, inclusive, como já disse, ouvi um áudio de uma pessoa responsável por essa situação aqui na nossa região, que esse ano mesmo terá início. Começou, acaba, né, gente? Ano eleitoral tem essas coisas, né? Coisa boa. Então tá bom aí, Marco Brasil, Guilherme Gustavo, Estrada, depois tem Leandro e Leonardo, Touro de Rodeio, e ainda João Paulo e Daniel, Caminhoneiro do Amor. Bom dia para você! Ah, gente, deixa eu mandar um abraço aqui para a galera, já que eu estou falando sem parar, né, Roberto? Eu falo demais, né? Muito bem. Olha, gente, ali no Secolão Cajuru, o Geso, a Débora, a Ana Paula, Maria Augusta, Cristiano, Cláudia, Aninha, Tânia, o Wagner, o Adriano, a Vitória, todos ligadíssimos na Rádio Cajuru FM. Tá certo, né, André? Bom dia. Também quero mandar um abraço para o Mercadinho Melo. Alô, meus amigos aí do Mercadinho Melo. Meu abraço, meu carinho. Também quero mandar um abraço para o Marcelo Amaral, meu primo, meu amigo da Construmarda. Nós estávamos batendo um papo ali hoje. É isso, aí nós falamos um pouquinho sobre o pai dele, né, que é meu primo, meu grande amigo, meu abraço para ele e para toda a sua família. Também quero mandar um abraço lá para o pessoal da MARF, né, gente? Para a MARF, e abraçando aí todos aqueles que lá trabalham, que nos ajudam tanto na construção dessa empresa que nos ajuda muito, que é a MARF, tá bom? Está mandando um abraço aí para o meu irmão Bruno. Meu abraço, meu carinho, abraçando o Bruno, abraço todos os meus irmãos e todos os meus familiares. Bom dia para você, vem aí, como já disse, Marco Brasil e Guilherme Gustavo Estrada, e mais música para você.
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1: Opa, bom dia, mais uma vez, bom dia, meu obrigado, por você estar ligadinho na Rádio Cajuru FM. Pois é, gente, nós estamos sempre falando aí, e vamos estar sempre falando do plano diretor. Como é importante o plano diretor. Agora, plano diretor tem que ser feito tecnicamente perfeito, colher as informações das pessoas, não é? Porque tem muita gente que tem sugestões. Depois que ter essas sugestões todas, sentar pessoas qualificadas, certo? Para elaborar as mudanças do nosso plano diretor. Isso aí não é qualquer coisa, né? Eu estava olhando aí, teve algumas discussões que tem, a pessoa não sabe nem onde é que está o nariz dele e fica dando palpite. Tudo bem, dê seu palpite, mas, né, paciência também. Não é verdade? Tudo a pessoa tem que ter informação. Ó, das ideias, o que você acha com relação ao setor aonde, de casas residenciais, aonde é para empresas, não é isso? Setor aonde deve se construir um futuro hospital, né? Situações de escolas, não é? O perímetro urbano do município. Por exemplo, na minha opinião, eu acho um absurdo uma cidade igual Carmo do Cajuru, que tem aí em torno de umas 10 mil residências, ter 8, 10 mil lotes vagos. Qual o sentido disso? Tudo sujos. Pessoas com 40, 50 lotes aí. Qual a finalidade disso? Qual a necessidade, para falar a verdade? Não é? Então, tudo isso tem que ser discutido, tem que ser falado. Não é? Então, eu já falei aqui, gosto de repetir muito isso. Por exemplo, quando nós construímos o setor industrial de Carmo do Cajuru, né, mas aonde tem o nosso rodeio, tem lá várias empresas, mais de 100 empresas, né? Tem fábrica para todo lado na cidade. Coisas recentes, coisas que estão sendo feitas hoje. Agora eu te pergunto, eu já fiz essa pergunta aqui, estou sempre falando, porque, gente, a lei foi aprovada. Será que aqueles que aprovaram essa lei não têm a vontade de fiscalizar o que está sendo feito? Não é? A administração tem que olhar isso, tem lei para ser cumprida. Então, gente, é difícil. Lá em casa, lá perto da minha casa, por exemplo, até onde eu estava conversando isso com meus amigos vizinhos, tem um lote bacana lá na porta, perto de nós, lá, um lote na esquina, um lote grandão e tal, tudo bacana. Nós sempre temíamos ali, se um dia for fazer ali uma fábrica, alguma coisa barulhenta ali. Quem é que vai aguentar? Não é verdade? Então, gente, as coisas têm que ser tudo definidas e obedecidas. Isso é que precisa acontecer. Tá bom? Espero que isso aconteça. Não sei quando, né, gente? Eu estava conversando ali com as meninas ali aqui do comércio, né? E elas falando aí um pouquinho da necessidade de dar uma mexida no trânsito de Carmo do Cajuru, né? O plano diretor pode definir muita coisa com relação ao trânsito. Não é isso? Pode sim. Então, um plano diretor bem feito, gente, ajuda demais. Agora, tem que obedecer. Não adianta fazer a coisa só por fazer, só para fazer ficar bonito. Né? Ah, eu fiz isso, aquilo e aquilo outro. Fez, mas não resolveu nada. não é? João Bosco e Vinícius, Super-Homem Chora. Essa música vai pro meu amigo Tataco, né, Tataco? Bom dia para você!

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10: Gente, eu estou vendo, ouvindo aqui, né? Essa reportagem aqui, essa propaganda, né? 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
10: Muito bem, gente. Bom dia para você. Que você tenha um ótimo dia, né? Vamos agora com as últimas notícias do esporte, tá certo? Ontem o Atlético ganhou, né? Lá na Sul-Americana. Ganhou bem. O time do Atlético tá começando a se acertar, né? O time do Cruzeiro também já se acertou bastante. E o Atlético também está bem acertado. É isso? O Cruzeiro não teve um resultado muito bom não na Super Libertadores, porque o time que ganhou o jogo lá, se ele perdesse, o Cruzeiro ia jogar só pelo empate. Estava praticamente na segunda divisão já, mas acabou que ele ganhou. Então o Cruzeiro vai ter que ganhar pelo seu próximo adversário na próxima semana. Não é isso? Gente, uma outra coisa aqui que dói na gente profundamente. Uma menina, uma moça, numa escola aqui de Minas Gerais, teve uma tentativa de estupro na escola, gente, vê se pode, numa universidade, não é escola de criança, não. Nossa Senhora, que tem gente que tem problema de cabeça, não pode. Mas primeiro as últimas do esporte. Bom dia para você.
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16: Porque já no fim de semana, Nath Fiusa, temos Campeonato Brasileiro e Atlético e Cruzeiro tentam manter o ritmo positivo dessa semana, né? O Cruzeiro arrancou um empate lá contra o Boca, o Atlético ganhou bem ontem do Cienciano e embolou o seu grupo na Copa Sul-Americana. Conta detalhes pra gente.
17: O Atlético ontem precisava vencer em casa, né? Pra se manter vivo na Copa Sul-Americana. Venceu. Precisava também vencer por um placar maior, pelo menos um gol, mais de um gol de diferença, né? Porque na Copa Sul-Americana, assim como na Libertadores, há aquela questão do critério de desempate dos confrontos diretos. O Atlético havia perdido para o Cienciano lá no Peru, então precisava de uma boa vitória agora em Belo Horizonte, e assim o fez. uma atuação consistente, vitória por 2-0, o Atlético dependendo apenas de si na última rodada para avançar às oitavas de final de maneira direta, sendo o primeiro colocado da sua chave. O comentarista Vinícius Andrade acompanhou a partida ontem na Arena MRV, traz os detalhes pra gente.
14: O Atlético venceu e convenceu, 2-0 para cima do Cienciano na noite de ontem pela Copa Sul-Americana, numa noite inspirada do Cuejo. Duas assistências, fez as principais jogadas pelo lado direito. Renan Lodi marcou o primeiro gol, um belo gol. O Atlético fez uma jogada muito bem trabalhada. E o segundo gol de uma forma até parecida. A construção pela direita, novamente Cuejo, e a conclusão do Bernard, que vem em crescimento. Vários destaques individuais, o Cuejo foi eleito pela equipe melhor em campo, mas o Lodi teve o meu voto, fez uma partidaça. Bernard também teve o voto da nossa equipe, fez uma grande partida. É um Atlético que vai mostrando uma cara. É um time operário, como falou o torcedor aqui pro Seu Nome, Seu Bairro. É um time operário. Tem pouca grife, não é um Atlético de muita grife, como no ano passado, por exemplo, mas é um time que está competindo mais, está correndo mais e, claro, mostrando muita qualidade. Compromisso agora, Campeonato Brasileiro, e tem que voltar a vencer fora de casa a parada torta contra o Corinthians.
17: Isso, Zé, o Atlético jogando um futebol mais coletivo, outras peças aparecendo também para fazer gols, para ter protagonismo, isso é fundamental para a sequência aí da temporada. Situação então do grupo B, vamos lá, o Puerto Cabello lidera, tem 7 pontos, o segundo colocado é o Cienciano, tem 7 pontos, o Atlético é o terceiro, tem 7 pontos, e o Juventude de Las Piedras do Uruguai é o quarto, tem 6 pontos. As 4 equipes chegam à última rodada com possibilidade de se classificar. O Atlético depende de si, precisa vencer, porque aí será o primeiro do grupo e vai tirar aquela possibilidade de playoffs. Aliás, se não vencer a partida, o Atlético não vai se classificar, porque o empate do Cienciano bastaria para que o time peruano pegasse essa segunda vaga, o Atlético perdendo para o Puerto Cabello. O que vale mesmo é a vitória para o Galo na próxima quarta-feira, novamente na Arena MRV. E agora, você falava, né? Times mineiros querem manter o embalo da semana no Campeonato Brasileiro. O desafio do Atlético é agora vencer fora de casa, porque vem de bons resultados e boas atuações como mandante. Não é isso, repórter Cláudio Rezende?
18: É, agora o desafio é melhorar fora de casa. E no Campeonato Brasileiro, domingo, o Galo enfrenta o Corinthians, lá na Neoquímica Arena, na capital paulista. Corinthians, que está na zona do rebaixamento, muito pressionado. E na última rodada, antes da parada para a Copa do Mundo, também o Atlético visitante diante do Vasco da Gama. São os desafios agora do técnico Barba Domingues, porque em casa conseguiu uma sequência de 2 vitórias seguidas, somando aí Campeonato Brasileiro e ontem Copa Sul-Americana. No torneio intercontinental, com a vitória de ontem, o Galo depende apenas dele vencer o Puerto Cabello na quarta-feira da próxima semana. O time estará classificado como primeiro lugar do grupo.
17: Obrigada, Cláudio. Notícias também do Cruzeiro, que já está focado no desafio do final de semana contra a Chapecoense, com o técnico Arthur Jorge podendo ter um reforço importante no meio-campo. Não é isso, Pancieri? Bom.
19: O Cruzeiro trabalha hoje na toca, amanhã à tarde, depois a concentração para o duelo contra a Chapecoense, domingo às 16h. Mais de 33 mil cruzeirenses confirmados, vai ser Mineirão cheio. E a expectativa é de 45 mil, expectativa essa da Minas Arena. Fica a dúvida se o Matheus Henrique vai ter condição de ser relacionado. Ele treinou ontem, teve uma lesão pulmonar no dia 9 de maio. De 33 mil cruzeirenses confirmados, vai ser Mineirão cheio. E a expectativa é de 45 mil, expectativa essa da Minas Arena. Fica a dúvida se o Matheus Henrique vai ter.

0: a do início do ano, quando o Cruzeiro rejeitou uma proposta na casa de 10 milhões de euros do Zenit da Rússia. Segue com você, Nath.
1: Libertadores interessa ao Cruzeiro, hein? Ontem tivemos o duelo entre Universidade Católica e Barcelona de Guayaquil, jogo disputado no Chile, a Católica venceu 2-0. Com isso, a Universidade Católica assumiu a liderança do grupo D, o grupo do Cruzeiro. Católica tem 10 pontos. Cruzeiro é o segundo colocado, tem 8. O Boca é o terceiro, tem 7. Barcelona de Guayaquil, último colocado, 3 pontos, já eliminado. Barcelona será o adversário do Cruzeiro na próxima semana no Mineirão. O time celeste precisa vencer para se classificar. E se vencer e a Católica perder para o Boca, Cruzeiro terá a possibilidade também de avançar como primeiro colocado da sua chave, o que seria bom, né, para evitar confrontos mais pesados aí já nas oitavas de final. Ainda sobre Libertadores, ontem tivemos o Corinthians empatando com o Peñarol lá no Uruguai por 1-1. O Corinthians já classificado às oitavas, já garantiu aí também a liderança da sua chave. E vamos ao Rio de Janeiro, decisão importante da Conmebol que afeta o Flamengo. Flamengo declarado vencedor por WO daquele jogo contra o Independente Medellín, que acabou não acontecendo. Não é isso, Wellington?
2: A Conmebol confirmou o WO do Independiente Medellín na Copa Libertadores da América no Grupo A contra o Flamengo, devido àquelas brigas de torcidas organizadas contra a diretoria do clube. O caso foi julgado em primeira instância. O Flamengo ganhou então os 3 pontos da partida, o famoso WO, e foi a 13 pontos no Grupo A. O Medellín foi punido com a perda de 5 mandos de campos de portões fechados. Natália Fiuza.
1: Obrigada, Wellington. Copa do Brasil Sub-17, o Atlético vai definir o título contra o Atlético Paranaense, agora com a data do jogo confirmada pela CBF. Próxima terça-feira, dia 26 de maio, às 7:30 da noite, na Arena MRV, o Atlético será o mandante da partida, porque teve melhor campanha ao longo do torneio. É jogo único, o Galo buscando o título da Copa do Brasil na categoria Sub-17. Notícias do esporte.
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7: Opa, bom dia para você que

0: Você tenha um ótimo dia. Ora, gente, a Marlene, né, e José Donizete estão abraçando sua filha Maria Vitória. Alô, Maria Vitória, tá fazendo aniversário, né? Pois é, papai e mamãe tá te abraçando com muito carinho. Fazendo aniversário hoje, né, Maria Vitória? Pois é, e a música que ela pediu é Oração pela Família, Oração à Família, tá certo? Nós iremos rodar aqui nessa música, nós rodamos ela sempre no final do programa e será para você. Vamos dedicar todas as músicas para você, tá certo, Maria Vitória? Bom dia para você, que você tenha um ótimo dia. Gente, sobre aquela tentativa sexual, esse absurdo que acontece, né, gente? Nós vamos passar para você. E daqui a pouquinho, né, você estará conversando aí com o nosso responsável pela Magalu. Bacana demais, né, gente? Novidade para você, meu amigo, minha amiga. Bom dia.
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2: Estudante é vítima de tentativa de estupro dentro de um campus universitário no Triângulo Mineiro, após ser atacada por um homem que invadiu o local.
3: Esse caso aconteceu no campus Pontal, em Ituiutaba. Um homem que não tem vínculo com a comunidade acadêmica foi preso em flagrante ao tentar estuprar uma estudante da Universidade Federal de Uberlândia. As primeiras informações dão conta que o suspeito estava alcoolizado e arrastou a jovem para um banheiro da unidade. Pelas redes sociais, a estudante Sara Ferreira, diretora da UNE, a União Nacional dos Estudantes, disse que a jovem foi salva por amigas que estavam com ela. Disse ainda que a situação é um reflexo da falta de segurança nas dependências da UFO e que vai cobrar da reitoria mais investimentos na área de segurança. Ontem à noite, um grupo de alunos se manifestou pedindo mais segurança na região da universidade. A UFO, por meio de nota, disse que a estudante recebeu auxílio imediato de membros da comunidade universitária e da equipe de vigilância. A instituição também disse que está mobilizada para prestar apoio à estudante e acompanhar todos os encaminhamentos necessários junto aos órgãos competentes. Do Triângulo, repórter Matheus Malaquias.

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3: 9:17, Renata Caetano no ar, entrando aqui no Cheiro da Terra. 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
3: Pois é, gente, eu estava ali agora, ouvindo uma reportagem na Rádio Itatiaia, onde o pessoal estava falando sobre as emendas parlamentares, né? O absurdo, a compra de voto que são as emendas parlamentares. Mas outros se manifestando que existem cidades, né, que ficam esquecidas pelo governo federal. Então, os deputados, senadores, né, têm uma visão de lugar, né, e com as emendas parlamentares atendem esses municípios. Isso é um absurdo. Não tem nada disso. Certo? É claro que as emendas parlamentares trazem ajuda, contribuição para os municípios, como os municípios Cajuru recebem muitas ajudas aí nisso aí. O problema é que o objetivo não de quem recebe as emendas. Quem recebe as emendas precisam delas. O problema é as pessoas que oferecem a transferência desses recursos para o município, que é eleitoreira, é compra de voto. Por que não faz isso durante os 4 anos? Igual está esse negócio, esse projeto da 6x1 aí. Não é? Eu, por exemplo, acho interessante esse projeto. Por que depois de tantos anos, por que não fez isso durante os mandatos? É porque agora é a hora de comprar o voto das pessoas. Certo? É desse jeito que funciona aqui no Brasil. Com todos os governos. Não tem governo fulano, se Lula, se é Lula, se é Bolsonaro, se é... Nada. Todos usam o mesmo esquema. Compra de voto. Isso é um absurdo. Eu não concordo com isso de jeito nenhum. Tem 4 anos, às vezes 8 anos, para poder oferecer, né, um bom trabalho para as comunidades municipais, mas tem que ser só na época da eleição para comprar o voto. Você entendeu? Isso não está certo. Mas não sou eu que vou mudar, né? Eu apenas tenho uma opinião. Tá bom, gente? Então vamos lá, Cateide Alexandre, um brinque de amor comigo. Essa música vai para o meu amigo Lauro, né, Aparecida? Bom dia para você, que você tenha um ótimo dia. Depois, Gino e Gino, com dinheiro é mole. Bom dia. Música.

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7: 9h44.
8: 9h44. Bom dia pra você, muito obrigado. Vem aí música pra você. Parada, tem Fuscão Preto, Secretário à Beira do Cais, Pra Ir Afora. Depois você vai ouvir Oração pela Família, não é isso? É a música que a Marlene e José estão mandando, José Donizete, né? Estão mandando para sua filha Maria Vitória, que faz aniversário hoje. Bom dia para você, Maria Vitória, muitos anos de vida, bacana. Essa música é maravilhosa, bom dia. Então, daqui a pouquinho, Oração pela Família para Maria Vitória. Bom dia.

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1: Senhor Jesus, abençoai este dia. Pai nosso que estais no céu, santificado seja o vosso nome. Venha nosso vosso reino, seja feita a vossa vontade, assim na terra como no céu. O pão nosso de cada dia nos dai hoje. Perdoai as nossas ofensas, assim como nós perdoamos a quem nos tem ofendido. E não nos deixeis cair em tentação, mas livrai-nos do mal. Amém. Senhor, eu peço a bênção. O Senhor esteja convosco. Ele está no meio de nós. Abençoai, Senhor, todos e cada ouvinte. E que este dia a Tua presença os acompanhe. Esteja à frente de cada um para os guiar. Esteja atrás para os proteger. Esteja ao lado de cada ouvinte para os amparar. Que a bênção de Deus esteja com todos. Pai, Filho, Espírito Santo. Amém. Um ótimo dia para você.
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11: Opa, tá chegando a hora de Padre Reginaldo Manzotti. Mas temos aqui uma informação da Casa da Cultura. Alô, Rodrigo Dias. Casa de Cultura de Carmo do Cajuru terá atendimento em novo endereço durante o período de reformas. A Casa de Cultura, professora Ana Isabel de Jesus, passará por reformas com o objetivo de melhorar o atendimento oferecido à população e ampliar as condições de funcionamento do espaço cultural. Durante o período das obras, os serviços de atividade da Casa da Cultura continuarão sendo realizados em novo endereço, Rua Dona Santa, número 105, no centro, abaixo da Prefeitura. Bom dia para você, muito obrigado, valeu Rodrigo Dias, que você tenha um ótimo dia. E também, mais uma vez, meus parabéns para Maria Vitória e todos aqueles que fazem aniversário no dia de hoje. Agora, o nosso amigo e parceiro, como é que chama? Padre Reginaldo Manzotti.
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1: Impossíveis. Santa Rita de Cássia, rogai por nós. Santa Rita de Cássia, intercedei por nós. Filhos amados, povo querido de Deus, hoje é dia de Santa Rita, mas nós nos encontramos em pleno quinto dia da novena de Santa Rita, mas hoje é dia de Santa Rita, um dia muito especial. Também nós teremos neste programa a catequese do Divino Espírito Santo, porque está chegando o dia de Pentecoste, está chegando. Hoje nós vamos para a quinta catequese de Pentecostes, mas hoje, Santa Rita de Cássia, rogai por nós. Saúdo a todos, a partir da Rádio Evangelizar, de onde tudo começa, as rádios irmãs, cujos nomes cito neste momento.
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1: Saúdo pela TV Evangelizar, sinal digital em todo o país, em várias cidades, canal aberto. Pelo YouTube, Padre Manzotti Oficial. Padre Manzotti Oficial. O aplicativo da Associação Evangelizar é preciso. E todas as plataformas digitais também. Lembrando você que nós estamos com Padre em Missão. Você pode acompanhar YouTube, Padre Manzotti, Santa Rita de Cássia. Padre em Missão. Amado povo de Deus, vamos juntos, num espírito de amor e fé, um dia mais que especial, em nome do Pai, do Filho e do Espírito Santo. Amém. Misericórdia divina, que brota do seio do Pai, eu confio em vós. Jesus manifestou-se aos seus discípulos e, depois de comer, perguntou a Simão Pedro: Simão, filho de João, tu me amas mais do que a estes? Pedro respondeu: Sim, Senhor, tu sabes que eu te amo. Jesus disse: Apascenta os meus cordeiros. E disse de novo a Pedro: Simão, filho de João, tu me amas? Pedro disse: Sim, Senhor, tu sabes que eu te amo. Jesus disse-lhe: Apascenta as minhas ovelhas. Pela terceira vez, perguntou a Pedro: Simão, filho de João, tu me amas? Pedro ficou triste, porque Jesus perguntou três vezes se ele o amava e respondeu: Senhor, tu sabes tudo. Tu sabes que eu
13: te amo. Jesus disse: apascenta as minhas ovelhas. Em verdade eu vos digo, Pedro, quando era jovem, tu se cingias e ia para onde querias, mas quando fores velho, estenderás as mãos e outros te cingirá e te levará para onde não quer ir. Jesus disse isso significando com que morte Pedro iria glorificar a Deus e acrescentou: segue-me. Bom, nós estamos na pós-ressurreição. Pedro tinha negado Jesus 3 vezes. 3 vezes o negou. Por isso, simbolicamente, 3 vezes Jesus pergunta. Mas não chama pelo nome de Kefas, que seria o título que Jesus lhe deu. O chama pelo nome de nascimento. Para dizer que Jesus nos chama pelo nome, o nosso amor não é pelo nosso título, mas pelo que somos. Simão, você que é filho, lembra tuas raízes, lembra teu primeiro amor, lembra teu primeiro amor. Você me ama? Eu te amo. Pela segunda vez, Pedro, filho, filho de João, lembre do teu primeiro amor. Você me ama? Eu te amo. Na terceira vez, Pedro ficou triste, mas ele diz uma frase que eu gostaria que nós disséssemos a Jesus: Senhor, tu sabes tudo de mim, tudo, desde que eu fui concebido no seio materno, o teu espírito estava lá. E que eu gostaria que nós disséssemos a Jesus: Senhor, tu sabes tudo de mim, tudo, desde que eu fui concebido no seio.

0: batalhas. E te peço, amado Deus e Senhor, te peço de todo o coração, te peço com humildade, Senhor, manda teu Espírito sobre mim, para que supra minha fraqueza, supra minha pequenez, e que eu de fato possa amar-te mais do que eu te amo. Eu te amo, Senhor, te amo um pouquinho, mas eu quero te amar mais. E Jesus vai dizer a nós, como disse a Pedro: apacenta minhas ovelhas, segue-me, vem, segue-me. Querido povo de Deus, filhos e filhas, não há santo que não tenha sua história, o seu passado, o processo de santidade. Nós estamos neste processo. Se daqui a pouco nós vamos refletir sobre Santa Rita de Cássia, hoje é o dia, também veremos um processo de santificação. Então vem Espírito Santo, doce Espírito Santo, vem sobre nós. Vem, eu também quero ser. Vem Espírito Santo, eu quero ser morada do Espírito Santo. Vem Espírito Santo e renove a face da terra. Vem Espírito Santo sobre todos os povos e que haja paz. Vem Espírito Santo sobre a igreja, impulsione a igreja para que ela possa sempre mais ser acolhedora, uma igreja em saída, uma igreja na missionaridade, na sinodalidade, nesse espírito catecumenal, mas também a nós. Vem Espírito Santo, vem sobre mim, dai-me um novo Pentecostes, Divino Espírito Santo. E Senhor, assim como trabalhastes na vida de Pedro, trabalhastes na vida de Rita de Cássia, trabalhe na minha vida, porque o que eu quero é a santidade, Senhor, nada menos que a santidade, Senhor. Ah, Senhor, como é bom. Que tal você chamar teu amigo, tua amiga? Nós vamos para o intervalo, mas a gente volta já. Aproveite. Gente, é um dia muito especial. Dia de Santa Rita de Cássia. Chame teu amigo, tua amiga. Nós voltamos já. Volte comigo.
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0: Começo contando um pouco sobre a vida de Santa Rita de Cássia. Você está vendo a igreja de Santa Rita de Cássia e algumas imagens. Ela primeiro foi esposa. Rita, certamente desde criança, havia aspirado à vida religiosa, mas não podendo deixar seus velhos pais desamparados e ainda, por ser uma filha obediente, se sacrificou. Depois casou-se e então teve que exercer a grande virtude. Um homem, Ferdinando, feroz, vingativo e agressivo. Um homem daqueles que não leva desaforo para casa. Santa Rita levou o matrimônio com muita oração, virtude, durante 18 anos. Não foram poucos anos. Por 18 anos, ela teve que suportar. Paulo Ferdinando começou a refletir a paciência de Rita e teve vergonha de si mesmo. Bom, ele se converteu. Tiveram dois filhos, gêmeos. Outros dizem que não eram gêmeos, mas não importa. Mas os nomes nós sabemos. Tiago, Antônio e João Tiago. Mas o que aconteceu foi que o marido dela tinha criado muitas inimizades. E o fato é que os seus inimigos o mataram. E os filhos, Tiago Antônio e João Tiago, resolveram vingar o pai. Foi quando ela, viúva, disse aquela frase para muitos enigmática: prefiro Deus que os leve antes de vê-los assassinos. E Deus os levou. Entenda isso. Por hora eu fico aqui, mas é uma coragem, um ato de fé muito grande. Santa Rita de Cássia, pelas nossas famílias, rogai por nós. Depois eu continuo. Edilaine, que a paz de Jesus esteja com você, Edilaine.
1: Amém, Padre.
0: Você fala de onde, minha querida?
1: Falo de Mato Grosso do Sul.
0: Edilaine de Dourados, Mato Grosso do Sul. Como é que você me acompanha?
1: Internet e pela Rádio Boa Nova.
0: Então, meu abraço à Rádio Boa Nova e internet. E lembrando que nós temos o canal 39.1. Você já tentou sintonizar na tua casa?
1: Já, eu tenho, mas só como eu tô no trecho trabalhando.
0: Entendi.
1: Aí eu vivo pela internet e pela Rádio Boa Nova pela internet.
0: Tá certo,
1: também.
0: Então pela internet, pela Rádio Boa Nova, mas final de semana pode assistir a TV Evangelizar, canal 39.1 em casa. Diga, Edilane, a palavra é sua.
1: Então, em 2020, na Santa Rosa Nossa Senhora, eu lembro disso,
0: das 50 rosas de Nossa Senhora.
1: No último dia, foi quando eu perdi minha mãe e eu fui aí por ela.
0: Entendi.
1: Eu deixei uma carta solene ali, essa carta nesse dia pra mim.
0: Você perdeu sua mãe, é isso?
1: Na Covid, no dia 20 de outubro, e quando foi no dia 17, no fim da... depois de um mês eu fui aí.
0: Sim.
1: Na missa da 50 Rosas no encerramento.
0: Certo. Meus sentimentos pela perda da mãe.
1: Então, aí eu dei uma carta pro senhor leu ao vivo na missa.
0: Opa!
1: E eu tinha feito um compromisso ali naquele dia. Só rapaz, como ter perdão?
0: Por quê?
1: Eu aceito a perda da mãe até hoje. Depois disso, com essa pessoa, o que essa pessoa está fazendo?
0: Peraí, filha, a ligação não está boa, eu preciso entender.
1: Você está me ouvindo?
0: Por mais que você perdeu, o fato é que você não aceita a perda da tua mãe, é isso?
1: Não aceito a perda dela, depois eu continuei trabalhando do jeito que ela me pediu.
0: Tá.
1: Continuei na igreja, conheci uma pessoa, a pessoa teve Covid igual eu. Fiz tudo para essa pessoa. E no fim deu tudo errado, nós não ficou junto, e sofreu outra frustração. E eu fiquei que assim, e depois disso eu me endureci o coração, não perdoou mais ninguém. Por eu ter perdido ele, porque até no casamento eu deixei muita coisa nele.
0: Sim.
1: E aí eu fui pro trecho trabalhar, hoje eu vivo na estrada trabalhando nas empresas, nas vizinhas. Meu filho mora lá em Dourados, só que eu não... Mas para minha mãe, eu não consigo até hoje me achar de corpo todo de minha mãe.
0: Entendi.
1: Até na vida, eu só me contento na quinta eucarística. Outro dia eu não me contento.
0: Entendi. Você me falou algumas coisas que eu vou retomar. Veja, filha. Você se amava a tua mãe?
1: Sim.
0: Eu vou perguntar de novo. Se amava a tua mãe?
1: E muito.
0: Muito. Veja. Você rezou. Sua mãe faleceu. Você veio até a igreja de Guadalupe.
1: Sim.
0: E de repente, você teve um relacionamento.
1: Sim.
0: E eu diria para você, um relacionamento, você disse que não deu certo. Me perdoe.
1: Não,
0: foi abusivo, então foi uma libertação, um livramento, concorda comigo?
1: Concordo, não, eu concordo, só que eu não sei, porque tudo na minha vida é assim, nada dá certo, e hoje eu me envelheci em tudo.
0: E agora você trocou a tua vida no trabalho, vive no trecho,
1: sim,
0: trabalhando, preenchendo,
1: sim,
0: tudo com o trabalho, e
1: sim,
0: usou uma palavra que diz assim, eu endureci meu coração.
1: Em tudo.
0: Então. Não pode. E vou lhe dizer que existe remédio. Tem cura. Escutou?
1: Escutou.
0: Tem cura. Você escutou a vida de Santa Rita? Você estava escutando? 18 anos sofrendo com o marido Ferdinando. O marido, um homem violento, dizem alguns biógrafos que batia nela, uma mulher, um homem realmente violento, feroz, nada cristão. Tiveram dois filhos. Foi morto, ficou viúva. Filha, ela tinha tudo para ser uma mulher que, do coração duro. Mas foi Deus que amoleceu. A tua mãe, e eu acredito, você acredita que ela esteja junto a de Deus?
1: Acredito que meu filho fala para mim direto. Mãe, quando eu não estou bem, a avó vem só para mim.
0: Então.
1: Duas vezes ela veio, eu não entendi você e falava, mãe, a avó, fala para ela ficar bem.
0: Então, só que filha, ela não quer teu coração duro assim, não tem porquê. E você falou, ah, mas não deu certo o relacionamento. Foi um livramento. Deus está preparando algo melhor para você, filha. Põe a mão no teu coração agora. Jesus, no seu sagrado coração eu peço, tire esse meu coração duro, raivoso, esse coração de pedra. Põe teu coração em mim, Senhor. Dai-me mansidão. Dai-me humildade. Coloca amor no meu coração, Jesus. Eu te agradeço, Jesus. Por ter tido uma mãe maravilhosa. Por ter filhos maravilhosos. Então tira essa mágoa de dentro de mim. Amoleça meu coração. Que eu consiga amar. Porque eu sim perdoar a quem, filha?
1: A mim mesmo.
0: É, perdoar a você mesma. Porque você tem muita coisa boa na tua vida, filha. Diga, Jesus das Santas Chagas, derrame uma gota do teu preciosíssimo sangue e meu coração voltará a ser de amor. Os meus sentimentos serão de bondade.
1: Eu me perdoo.
0: Amém. Levarei teu nome em oração, Edilaine. Pode ter certeza. E peça hoje, Santa Rita de Cássia, me ajude. Mas peça, Jesus das Santas Chagas, derrama uma gota do teu coração em mim. E que o meu coração volte a amar. Eu vou para o intervalo, eu volto já. Volte comigo, povo de Deus.
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4: 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Amado povo de Deus, daqui a pouco eu vou falar de Santa Rita. Lembrando que ainda hoje é possível você mandar até mim para deixar em Fátima as intenções. Ligue agora, 0800-410-6060. Por favor, nós estamos no mês de maio, tem uma missa ainda na Ermida de Nossa Senhora de Fátima, 0800-410-6060. Ainda hoje dá tempo. 41-3221-6060. Hoje é o último dia. Aí eu consigo deixar na ermida de Nossa Senhora de Fátima. É o último dia hoje. Ligue. Nós vamos para a leitura orante. Volto a dizer. Tá tocando? Tá te tocando, Jó? Deixe 041-3221-6060, deixe a sua partilha. Quando chegar, vou ouvir tudo. E depois, se você tem perguntas, também deixe. Se conseguir, eu respondo no Experiência de Deus aqui. Se não der, eu faço uma gravação à parte no YouTube respondendo as perguntas. Se eu souber, é claro, não sei tudo não, aí eu vou estudar. Bíblia aberta, cartilha de oração.
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4: E hoje nós vamos para Jó, tá dando o que falar, né? Então, querido filho e filha, hoje ensino mais uma coisa. Você vai ver no seu visor, Jó, capítulo 12, do versículo 1 a 3. Aí você tem que colocar ponto e vírgula, porque vai para o capítulo 13, do versículo 1 a 12. Quando é pula de capítulo, é um ponto e vírgula, do jeito que está aí. Vamos lá? Vamos ao texto. Jó, capítulo 12, de 1 a 3. Resposta de Jó a quem? A Zofar, o terceiro dos amigos, entre aspas. Então, em resposta, Jó disse: sem dúvida, vocês são a voz do povo, e quando morrerem, não haverá mais sabedoria. Jó disse: vocês são a voz do povo, não tem nada de teoló, nada de Deus na tua conversa. Versículo 3: mas eu também entendo as coisas, e não sou menos do que vocês. Quem sabe? Quem não sabe isso que vocês disseram? Vou repetir de novo. Jó, da mesma forma que Zofar foi afiado na língua, o terceiro, Jó começa assim. Sem dúvida, vocês são a voz do povo. Vocês falam o que todo mundo fala. Não tem nada de sabedoria em vocês. Eu também entendo dessas coisas. E digo para vocês, eu não sou menos que vocês. O que vocês me falaram, quem não sabe disso? Agora sim, pule para o capítulo 13, versículo 1 seguintes. Continuando a resposta, por isso ponte vírgula. Eu vi tudo isso com os meus próprios olhos. Jó dizendo, escutei vocês, o primeiro, o segundo, o terceiro, ouvi vocês me falarem, meus amigos. Meus amigos, versículo 2, Jó diz novamente, eu não sou menos do que vocês, e também sei o que vocês sabem. Versículo 3, veja a audácia de Jó, não rebeldia, não blasfema, mas ele diz, versículo 3, mas quero falar com Deus, Todo-Poderoso. Quero discutir com Ele minha questão. Pode, padre? Gente, eu já falei que nos Salmos tem muito disso. Discutir não é blasfemar. É um diálogo mais acirrado, mas é um diálogo de amor. Eu quero discutir com Deus a minha causa. Versículo 4. Vocês ficam disfarçando a sua ignorância com mentira. Sabe o que vocês são, meus amigos? São como médicos que não curam a ninguém. Se vocês ficassem calados, poderiam passar por sábios. Eita, Jó! Esse é dos meus. Versículo 6. Escutem agora a minha defesa. Prestem atenção nas minhas razões. Agora, Jó vai dizer as suas razões. Será que para defender a Deus vocês vão dizer mentiras? Vão falar palavras enganosas em favor dele? Será que vocês vão ficar ao lado dele? Vão defender a causa dele no tribunal, por acaso serei bom com eles, ele os examinasse? Vocês pensam que podem enganar a Deus como enganam a pessoas? Se vocês forem injustos, mesmo em segredo, ele certamente os repreenderá. A sua grandeza os encherá de medo e seus terrores cairão sobre vocês. Lembra que eu falei que Jó é o primeiro livro que discute um tema clássico que também gente inocente sofre, que pessoas santas também sofrem, são pobres? Versículo 12. As explicações antigas que vocês lembram são como cinzas. Não valem nada. As suas defesas são fracas, como torres de barro. Repito, nesses poucos segundos para que você pense. Jó chega e diz a eles, as explicações antigas que vocês têm não levam a nada, são cinzas, não vale nada. As suas defesas são como torre de barro. Voltamos já com a leitura orante de Jó.
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0: Por hoje, paramos aqui, na leitura de Jó. Padre, mas o que rezar em cima disso? Não, ainda vem a defesa de Jó. Mas tem algo que nos pode levar à oração. Primeiro, eu indico no livro Inabalável, se você não adquiriu, adquira, dê de presente. Vale a pena esse livro, mais do que nunca você está percebendo. Indico para você a página 86, que diz assim. Inabalável, página 86. Jó não conhece Deus plenamente. Se tem algo que começamos a perceber nesse discurso de Jó, é que Jó não conhece Deus plenamente. Eu não sei, eu não conheço, você conhece? Não teve o privilégio de ouvir as parábolas do reino. Nós tivemos Jesus Cristo. Nós tivemos de ver as chagas de Jesus ressuscitado. E no entanto, sua alma se inclina diante do Altíssimo com reverência, Jó, com confiança e esperança que ardiu no coração. Isso nos desafia. Você vai ouvir muito agora na defesa de Jó. Antes, eu só ouvia falar de ti. Mas ele lá no final vai dizer, agora o vejo. Leia hoje a página 86 e 87. Reze comigo, Senhor. Há muitos momentos na vida em que não tenho respostas. E não quero que os outros venham com respostas prontas. Como também não quero dar respostas prontas ao sofrimento dos outros. Quando eu não souber falar, que eu me cale. Que eu seja sábio em me calar. Senhor, eu não compreendo a grandeza do teu querer. Eu não entendo a magnitude da tua obra, mas eu me curvo a ti, Jesus. É mais fácil para mim, Senhor, porque eu tive Jesus Cristo. Eu sei o que ele me revelou de ti, ó Deus. Mas eu quero, como Jó, pedir que eu só não ouça falar de ti. Me permita a graça de ver-te. Amém. Esta foi a leitura orante de hoje. Ainda quero, Santa Rita de Cássia, já vou atender a Jaqueline, contar um pouquinho mais. Ela, viúva, e tendo os dois filhos morridos, desejou ser religiosa. Muitas vezes lhe negaram esta oportunidade. Negaram-lhe a oportunidade de ser religiosa. Foi quando ela pediu para entrar no convento de Santa Margarida Madalena, no convento agostiniano de Cássia. Bateu várias vezes no portão do convento, mas foi rejeitada. Ela, rejeitada para ser religiosa. Por quê? Mãe de que os filhos que morreu e do marido que foi morto. Ela não gozava de bom olhar. Mas ela recorreu à oração, mortificação e boas obras. Daí que vem as causas impossíveis. Foi quando, certo dia, São João Batista, Santo Agostinho e São Nicolau de Tolentino a toma pelos braços e a transporta até o claustro do convento. Quando a abadesa viu esse gesto, entendeu que era coisa divina. Desceram, viram, ficaram impressionadas e aceitaram-na com o hábito de monja agostiniana em Cássia. Uma mulher de profunda obediência, se pôs à prova em tudo. Acordava muito cedo, dormia muito tarde, mas dizia, sou feliz por estar aqui. Ali ela viveu por 40 anos, mas ainda não termina. Depois continuo sobre a vida de Santa Rita de Cássia. Agora, Jaqueline, que a paz de Jesus esteja com você.
1: Amém, padre. Bom dia, sua bênção.
0: Deus abençoe, Jaqueline. Você fala de onde?
1: De Recife.
0: Seja bem-vinda. Como é que você me acompanha em Recife?
1: Pela Recife FM, 97.1.
0: Meu abraço, Recife FM. E ali nós temos a TV Evangelizar, canal...
1: 47.1.
0: Diga lá, Jaqueline. Isso. A palavra é sua, que o sacristão daqui a pouco tira a gente do ar.
1: Ô, padre, bom dia.
0: Bom
1: Eu
0: dia.
1: Quero pedir ao Senhor uma oração pela minha família.
0: Tá.
1: É, a casa dos meus pais, padre, perdeu a paz devido ao alcoolismo.
0: Meu Deus.
1: Ficou um ambiente pesado, padre, como se fosse uma guerra espiritual. Todo mundo que entra lá se sente mal.
0: Entendi.
1: Tudo começou quando, por decepções, o meu irmão, que hoje tem 33 anos, o nome dele é Jarlan, a gente chama ele de Guga.
0: Tá.
1: Começou aquela história, só tem a tua, ele não bebia, por influência de amigos começou a beber.
0: Sim.
1: E depois de uma decepção com a pessoa com quem ele se relacionou, ele entrou em uma depressão profunda e buscou no alcoolismo a saída.
0: Padre, oh meu Deus, que tristeza.
1: Olha, padre, ele tá de um jeito, e teve um dia que eu fui lá da última vez, que eu fui lá, que ele é do interior, a família toda mora em Cipapá.
0: Tá.
1: Padre, eu olhei, o corpo dele não tinha onde você colocar o dedo, parecia um corpo cheio de enxadas, de marcas.
0: Entendi.
1: De tudo.
0: Um jovem vivo hoje. É, vai, continua.
1: Padre, e minha mãe é devotíssima de Santa Rita, não podia ter dia mais
0: fiado
1: para essa alegação.
0: Com certeza.
1: Minha mãe agora está com a luta, meu pai, ao invés de ajudar, ele recorreu à bebida também.
0: Meu Deus.
1: Tem dias que
0: está
1: meu irmão no quarto bêbado e meu pai no sofá bêbado. Minha mãe é uma serva de Deus fiel, ajuda nas coisas da igreja. Sempre está junto com o padre. O refúgio dela é a igreja. Aí agora, depois que ela se tornou ministra da Eucaristia, tudo ficou com peso muito maior. Aí aqueles bebem mais, mergulharam mais.
0: Entendo.
1: Como se fosse para realmente, espiritualmente, derrubar ela e ela desistir de tudo. O meu pedido de oração, pedido de socorro pela família, pela minha família, padre.
0: Nada melhor do que o dia de hoje, mas primeiro, quando você falar com a tua mãe, diga para ela não desistir. Que ela é o arribo da família. Ela é a coluna da família. Que se ela desistir, todos caem. Que não tenha receio e continue servindo. Seja,
1: padre,
0: com o filho bêbado no quarto, seja com o marido bêbado na sala.
1: É uma mulher de tanta fé que um dia, no desespero, ela disse que rezou 7 rosários no mesmo dia. Não foi
0: Acredito.
1: 7 textos. Foi
0: 7 rosários, eu sei. 6 são.
1: 7 rosários. Padre, ele virou, como que eu tinha falado anteriormente, de Jó. Perdeu o gosto de viver.
0: Entendi.
1: Né? Aquela fase que perdeu o gosto de viver. O alcoolismo levou ele ao fundo do poço, padre. Ele está uma magreza só, ele não tem mais saúde. Ele só para de beber quando o estômago dele não aguenta, que ele começa a vomitar.
0: Entendi.
1: Ele para. Quando passa esse processo, ele volta a beber de novo.
0: Você pode me
1: dizer que o senhor rezasse, fizesse uma oração,
0: claro,
1: por aquela
0: filha,
1: casa, por ele.
0: Vou colocar hoje, em plena novena, me diga o nome primeiro do seu pai.
1: O meu pai é José Alves.
0: Só um minutinho, José Alves, deixa eu anotar. Da sua mãezinha, que é uma Santa Rita de Cássia hoje.
1: Eunice. Todo mundo chama ela de Dona Liro, que é o apelido dela, é ministro da Eucaristia.
0: Liro.
1: Isso.
0: E o nome do seu irmão?
1: Esse que bebe é Jarlan.
0: Jarlan, deixa eu só...
1: Jarlan, ô Guga, pode botar Guga.
0: Não,
1: que é o nome, todo mundo
0: tem
1: chama
0: é o nome do batismo.
1: Batismo.
0: Jarlan.
1: Jarlan.
0: Filha.
1: J-A.
0: Jarlan, entendi.
1: Isso,
0: levarei
1: isso
0: no altar do Senhor, filha, na missa de hoje. E agora, quando rezarmos a Santa Rita de Cássia, vou rezar de modo especial pela sua mãe, seu pai, seu irmão. Eu tenho que ir para o intervalo, eu volto já, gente. Minha saudação à Jaqueline de Recife, TV Evangelizar 47.1, canal aberto. Lá, Rádio Recife FM, Marcelo Pitanga, Rádio Linda FM, Ivanildo da Obra de Maria, ao arcebispo Dom Paulo Jackson Nóbrega de Souza. Eu volto já, volte comigo, gente, tem muita coisa ainda, voltamos já.
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aniversário de Aquiraz FM, Aquiraz Ceará, Cidade FM, Santana do Jacaré, Minas Gerais, Colmeia FM, Cascavel, Paraná, Hipnose FM, Camacho, Minas Gerais, Líder FM, Santa Cecília do Pavão, Paraná, São Miguel FM, São Miguel do Taipu, Pernambuco, TV Evangelizar, canal 23.1 de Naviraí, Mato Grosso do Sul, canal 49.1 TV Evangelizar de Zedoca, Maranhão, afiliada Brasilnet, Telecom, Cornélio Procópio, Paraná, Intercabo, Cantagalo, Rio de Janeiro, Rodrigues, canal Porto Velho, Rondônia, Unidas Net, Itabaiana, Paraíba. Querido povo de Deus, ainda tem um aspecto importante que quero falar de Santa Rita de Cássia. Em 1442, numa sexta-feira santa, Santa Rita ouviu o sermão de São Tiago de la Marca sobre a coroação do menino, do coração de Jesus. E foi quando ela recebeu um estigma de Cristo. Se você olhar a fronte de Santa Rita, ela tem um estigma. Você poderia dizer, mas é uma honra. Não, para ela foi motivo de muito sofrimento, de humilhação e isolamento. Porque esta chaga de Jesus, ela é uma estigmata, se converteu numa ferida purulenta e fétida. E o que fez com que ela fosse recolhida, distante de todas as outras irmãs. Levavam-lhe só o necessário. Por 15 anos, ela teve essa estigma. Em 1950, o Papa Nicolau IV promulgou o jubileu do Ano Santo e Rita queria passar por Roma. E a ferida impossibilitada, veja que milagre. A santa não perdeu a esperança, mas para esse jubileu, graças a Deus, ela teve a ferida retirada. Já tinha 60 anos. Foi a única vez que a ferida cicatrizou. Retornando de Roma, a ferida se reabriu e permaneceu até a sua morte. Santa Rita de Cássia, estigmata das causas impossíveis. Tudo na vida dela foi causa impossível. Por isso que vem o nome Santa Rita de Cássia, rogai por nós. Agora, antes da novena do dia, vamos à quinta catequese do Espírito Santo. Os frutos do Espírito Santo, preparando-nos para Pentecostes. Quando o Espírito Santo age em nossa vida, ele transforma o coração humano. Essa transformação aparece nas atitudes, que a Bíblia chama de frutos do Espírito Santo. É assim como uma árvore saudável que produz frutos. Também o cristão que vive no Espírito produz frutos na Bíblia. Esse texto nós temos em Gálatas capítulo 5, versículo 22 a 25, escuta, os frutos do Espírito Santo, diz São Paulo aos Gálatas. O fruto do Espírito Santo é o amor, alegria, paz, paciência, benignidade, bondade, fidelidade, mansidão, domínio de si. Vou repetir, Gálatas capítulo 5, versículo 22 a 23. Os frutos, amor, alegria, paz, paciência, benignidade, bondade, fidelidade, mansidão e domínio de si. Se você quiser saber com mais, uma catequese mais completa sobre o Espírito Santo, procure no YouTube que nós estamos com a quinta catequese no dia de hoje. Por isso, reze comigo, Divino Espírito Santo. Amor do Pai e do Filho, preparando-nos para Pentecostes. Inspirai-me sempre o que devo pensar, o que devo dizer, como devo dizê-lo, o que devo calar, o que devo escrever, como devo agir, o que devo fazer, para obter a vossa glória, o bem das almas e minha própria santificação. Divino Espírito Santo, venha sobre nós e dai-nos um novo Pentecostes. Amém. E agora sim, no dia de Santa Rita de Cássia, colocando todos os pedidos, como continuamos amanhã, hoje é o quinto dia, mas hoje é o dia de Santa Rita, rezemos a novena. Postes a rosa preferida. Ó poderosa e gloriosa Santa Rita,
chamada Santa das Causas Impossíveis, advogada dos casos desesperados, auxiliadora da última hora, refúgio e abrigo da dor que arrasta para o abismo do pecado e da desesperança. Com toda a confiança em vosso poder, junto ao Sagrado Coração de Jesus, a vós recorro neste caso difícil e imprevisto que dolorosamente oprime meu coração. Tem algo que está te oprimindo? Eu tenho. E estou rezando, filho. Quando eu faço assim, não é que eu estou brincando, não. Deus sabe o que eu estou colocando diante dele, precisando muito. Rezem por mim. Obtenha a graça que desejo, pois sendo-me a necessária, eu quero. Apresentada por vós, Santa Rita de Cássia, minha oração será atendida. Vós que sois tão amada por Deus, dizei a Nosso Senhor que me valerei desta graça para melhorar minha vida, os meus costumes e para cantar na terra a vossa divina misericórdia. Santa Rita das Causas Impossíveis, hoje é teu dia, rogai por nós. Santa Rita das Causas Impossíveis, hoje é teu dia, intercedei por nós. Santa Rita de Cássia, hoje é teu dia, no céu, rogai por nós nas causas impossíveis que te apresentamos. Amém. O Senhor esteja convosco, Ele está no meio de nós. Abençoai, Senhor, a água, a roupa dos enfermos, as fotos de família. Abençoai os remédios e todos os que mais precisam. Por intercessão hoje de Santa Rita de Cássia, Pai, Filho e Espírito Santo. Amém. A música que eu termino, inabalável, fruto da oração de Jó. Inabalável. Veja o clipe.

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6: Bom dia. Essa correria danada, né? Aqueles problemas de energia continua respaldando negativamente na rádio até hoje. Tá difícil. Oh, meu Deus do céu. Mas vamos que vamos, né, gente? A verdade, o que for preciso de consertar, nós vamos todo mundo consertar, né, gente? Olha aqui, deixa eu ver aqui, tem uma informação legal aqui da Prefeitura Municipal, que o Rodrigo Dias me mandou. Opa, deixa eu ver aqui. Onde é que tá, hein? Missa Conga, olha que legal, hein? Em honra aos mortos, celebra a sexta centralidade e memória no cemitério dos escravizados de Marimbondo. Alô, Marimbondo! Em dos espaços mais simbólicos da história afro-brasileira, no centro-oeste mineiro, a fé, a memória e a resistência voltarão a ecoar neste domingo, dia 24, às 9 horas, o histórico cemitério dos escravizados de Marimbondo. Alô, Marimbondo! Em Carmo do Cajuru, vai receber mais uma edição da tradicional Missa Conga em honra aos mortos, celebração promovida pela Irmandade de Nossa Senhora do Rosário. Alô, Irmandade Nossa Senhora do Rosário, parabéns, que transforma dor em devoção, ancestralidade em permanência viva da cultura negra. É, localizada às margens da estrada que liga a sede do município de Carmo do Cajuru ao distrito de de Angicos, dentro da antiga fazenda Marimbondo. É isso aí, gente. O cemitério carrega séculos de história e simbolismo. Muito bem, valeu aí, Rodrigo. Vamos ver aqui, tchan tchan. Deixa eu ver, tinha um outro recado aqui. Vamos ver aqui onde é que tá. Tem que correr atrás, né, meu amigo? Porque o negócio aqui é o seguinte, o bicho pega mesmo. Mas tudo bem, tá aí. Eu já dei outros recados aqui anteriormente. E agora nós vamos passar para as informações aqui na Rádio Cajuru FM, que são informações nossas. Veja só aqui, hein? 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

0: Carlos Henrique e Eduardo, bom dia para você. Laboratório Central está contratando biomédico, auxiliar de escritório e técnico de enfermagem. Vagas para a unidade de São José dos Salgados. Estamos contratando profissionais do sexo feminino com experiência em coleta de sangue. Interessadas devem entregar seu currículo presencial ou nas unidades do Laboratório Central ou através dos e-mails. Contato arroba laboratoriocentral.com.br. Departamento pessoal arroba laboratoriocentral.com.br. Alô, Matheus! Matheus do Laboratório Central, meu abraço, meu pai, meu amigo, bom dia! Deixa eu ver aqui. Empresa Tolista contratando agora é auxiliar de PCP. O que é PCP, hein? Eu não sei. Mas se você sabe ou trabalha com PCP, vá lá na empresa Tuali Móveis. Auxiliar de expedição também e estofador. Ali você pode entrar em contato pelo telefone 98413-9826. 98413-9826. Ou vá na Avenida do Progresso 651 Industrial 2, em Carmo do Cajuru. Pois é, gente. Olha, plano diretor de Carmo do Cajuru, hein? Está em discussão, a reforma do plano diretor. É extremamente importante isso. E precisamos de pessoas lá que têm boas informações, que têm boa cabeça. E lá só para xingar, criar caso, não interessa. Porque tem gente que gosta de saber tudo e não sabe nada. Não, vá lá dar opinião, toda pessoa. Certo? Inclusive, eu falo muito. Muitas das vezes eu estou conversando com pessoas simples, pessoas que, às vezes, moram no bairro aí mais distante, tudo. Chego lá e eles me ensinam muita coisa. Porque eles sabem o que acontece lá, por exemplo, no seu lugar. E as pessoas já estão muito bem informadas. Então, se você tem informações para ajudar, igual a OAB estava lá, né, gente? Muito bem. Estava lá várias pessoas, lá representando a nossa comunidade, no encontro que teve lá na coisa da dona Lúcia Guimarães, né? Muito bacana, bastante pessoas, muito importante isso. Então, plano diretor é extremamente importante. E também, gente, quero lembrar que eu estava batendo um papo com o Marcelo Leticista ontem, lá na Câmara de Vereadores, inclusive até tinha comentado da importância de uma manifestação da Câmara e também da administração municipal sobre aquele problema da rede elétrica que aconteceu em Cajuru, que não pode acontecer. Certo? É problema técnico? O que que é? Porque nós não tivemos nenhuma catástrofe aqui em Cajuru. Quer dizer, foi falta de cuidados, não da Câmara e nem da administração, claro, de quem estava mexendo no serviço aqui. Certo? E conversando com o Marcelo que tem há muito tempo falado e conversado sobre ver aí aqui nós uma subestação, né? Inclusive ele, a Débora também tem contribuído, certo? Para conseguirem aí essa estação, subestação de energia. E ele me mostrou lá um áudio de uma pessoa importante aqui na região que mexe com essa área, falando que esse ano ainda vamos começar a subestação de Carmo do Cajuru. Esperamos, precisamos de mais disso. Valeu, obrigado. E agora tô indo embora. Até segunda-feira, se Deus quiser. Bom dia, amigos. Bom dia, amigas. Bom dia.
1: 11 e 12. 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
2: A denúncia de omissão no Ministério da Agricultura pode impedir embarques de carnes para a União Europeia, Valdir Barbosa.
3: Convencer o governo chinês de não sobretaxar a carne bovina brasileira aparentemente é uma preocupação do ministro da Agricultura, André de Paula, que está na China tratando desse assunto. Se o Brasil não conseguir suspender esse tarifaço chinês, que de 12 vai para 67%, a partir da segunda quinzena de junho, os frigoríficos vão diminuir os abates e o mercado doméstico vai ser atingido, com os produtores ficando com os pastos cheios de gado e os preços despencando no mercado.

0: Vale lembrar que a partir de setembro, a União Europeia também bloqueia a entrada das carnes bovina, frango e ovos no velho continente, por causa do uso de antibióticos proibidos na Europa. E surge um fato muito grave no caso dos antibióticos, revelado pela Folha de São Paulo. 40 dias antes da União Europeia informar sobre o bloqueio, o Ministério da Agricultura já tinha sido avisado sobre a decisão. Aliás, esse aviso foi 40 dias antes. O primeiro documento oficial do acordo da União Europeia veio em outubro de 2024. O grave é que nenhuma providência foi tomada e quando a União Europeia anunciou o bloqueio, aqueles que falaram sobre o assunto se mostraram completamente indignados, surpresos. A culpa é do Macron e que os relatórios seriam entregues aos europeus, provando totalmente o contrário. Esse comportamento do Ministério da Agricultura tem três alternativas para a interpretação: incompetência, negligência ou até má fé. E caso a China mantenha o tarifaço contra o Brasil e o mapa não consiga desbloquear a entrega das carnes à Europa, poderemos ter um desequilíbrio total no mercado da carne nunca visto antes aqui no Brasil. E a Agro Valdir Barbosa.
1: 11:15.
2: Com a alta probabilidade de um El Niño forte, o Brasil se vê diante de um alerta climático que exige respostas rápidas e eficientes.
1: A sustentabilidade, antes vista apenas como pauta ambiental, agora se consolida como estratégia decisiva de sobrevivência e negócios no campo.
3: El Niño, fenômeno climático caracterizado pelo aquecimento anormal das águas do Oceano Pacífico Equatorial. E é neste momento que é importante dizer que sustentabilidade deixou de ser apenas uma agenda ambiental e tornou-se uma estratégia essencial de sobrevivência dos negócios frente aos extremos climáticos. Com alta probabilidade de um El Niño forte ou muito forte, governos e empresas discutem ações imediatas de adaptação para garantir a segurança hídrica, energética e alimentar. Mariana Ramos, gerente de sustentabilidade do sistema Faeng Senar, detalha que o cuidado com o solo é uma forma de lidar com estes problemas climáticos que são diversos.
4: Há uma previsão de um El Niño onde vem ondas de calor, chuvas menos espaçadas e a gente tem uma intensidade muito grande, e isso tudo o produtor rural tem que lidar. Então ele percebe hoje a importância do cuidado do solo, que é a maior caixa d'água que nós temos para retenção de água, e de biodiversidade para que a gente possa desenvolver as culturas, tanto como pastagem, como grãos, enfim. Ele depende dessa harmonia dos recursos naturais, do uso racional dos recursos naturais, para que ele tenha perenidade, para que ele possa produzir a longo prazo.
3: Para encarar o clima e também proteger e reforçar o bolso, Mariana destaca que o produtor nunca deve ficar refém de um produto só. É o foco na diversidade.
4: E esse giro é muito importante, né? Olericultura combinado com uma pastagem, combinado com uma floresta, são componentes e culturas de médio, curto e longo prazo que vão poder dar para ele essa segurança de passar por esses períodos mais críticos de uma maneira onde o impacto possa ser menor.
3: Vinícius Salgado, gerente de produção da Fazenda São Paulo, em Lavras, no sul de Minas, trabalha com biodigestores, que são sistemas que transformam dejetos, animais e restos orgânicos em biogás, aquecimento ou eletricidade e biofertilizante de alta qualidade.
5: A gente faz o tratamento desse dejeto através de biodigestores, aeradores, filtros, né, de retirada de sólido, e esse dejeto tratado a gente usa na irrigação do café através de gotejo.
3: Vinícius Salgado lembra que a sustentabilidade veio para ficar, para encarar mercados, para encarar efeitos climáticos e ter a melhor produção.
5: Não só no processo de dejetos de suíno, né, como outros processos também que pode agregar muito dentro da propriedade. E a fazenda, logicamente, fica mais visível, né, praticando esses processos.
3: E o agro do futuro? Na próxima semana, a gente discute muito sobre isso aqui na série Elos. Repórter Fabiano Frade.
6: 11:18.
2: Estudante é vítima de tentativa de estupro dentro de um campus universitário no Triângulo Mineiro, após ser atacada por um homem que invadiu o local.
7: Esse caso aconteceu no campus Pontal, em Ituiutaba. Um homem que não tem vínculo com a comunidade acadêmica foi preso em flagrante ao tentar estuprar uma estudante da Universidade Federal de Uberlândia. As primeiras informações dão conta que o suspeito estava alcoolizado e arrastou a jovem para um banheiro da unidade. Pelas redes sociais, a estudante Sara Ferreira, diretora da UNE, a União Nacional dos Estudantes, disse que a jovem foi salva por amigas que estavam com ela. Disse ainda que a situação é um reflexo da falta de segurança nas dependências da UFO e que vai cobrar da reitoria mais investimentos na área de segurança. Ontem à noite, um grupo de alunos se manifestou pedindo mais segurança na região da universidade. A UFO, por meio de nota, disse que a estudante recebeu auxílio imediato de membros da comunidade universitária e da equipe de vigilância. A instituição também disse que está mobilizada para prestar apoio à estudante e acompanhar todos os encaminhamentos necessários junto aos órgãos competentes. Do Triângulo, repórter Matheus Malaquias.
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11: E vamos à previsão do tempo.
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6: 11:21.
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2: Sexta-feira com temperaturas amenas em Minas Gerais. A atuação da massa de ar frio sobre o estado mantém as temperaturas amenas em todas as regiões. Embora a massa de ar frio seja de fraca intensidade, as temperaturas mínimas que já caíram permanecem amenas e as máximas apresentam ligeiro declínio. Possibilidade de chuva se restringe ao leste devido ao aporte de umidade de origem oceânica e ao Triângulo Mineiro, devido à disponibilidade de umidade e instabilidade local. Céu nublado a parcialmente nublado, com possibilidade de chuva isolada no Jequitinhonha, Mucuri e Rio Doce. Céu parcialmente nublado, com possibilidade de chuva no Triângulo Mineiro, Alto Paranaíba. Céu parcialmente nublado, com névoa úmida ao amanhecer na Zona da Mata, Campo das Vertentes e Sul-Sudoeste. BH terá uma sexta de céu parcialmente nublado. Aqui na capital, a máxima deve marcar 24 graus. Repórter Aline Neves.
6: 11:23.
2: Estudante é vítima de tentativa de estupro dentro de um campus universitário no Triângulo Mineiro, após ser atacada por um homem que invadiu o local.
7: Esse caso aconteceu no campus Pontal, em Ituiutaba. Um homem que não tem vínculo com a comunidade acadêmica foi preso em flagrante ao tentar estuprar uma estudante da Universidade Federal de Uberlândia. As primeiras informações dão conta que o suspeito estava alcoolizado e arrastou a jovem para um banheiro da unidade. Pelas redes sociais, a estudante Sara Ferreira, diretora da UNE, a União Nacional dos Estudantes, disse que a jovem foi salva por amigas que estavam com ela. Disse ainda que a situação é um reflexo da falta de segurança nas dependências da UFO e que vai cobrar da reitoria mais investimentos na área de segurança. Ontem à noite, um grupo de alunos se manifestou pedindo mais segurança na região da universidade. A UFO, por meio de nota, disse que a estudante recebeu auxílio imediato de membros da comunidade universitária e da equipe de vigilância. A instituição também disse que está mobilizada para prestar apoio à estudante e acompanhar todos os encaminhamentos necessários junto aos órgãos competentes. Do Triângulo, repórter Matheus Malaquias.
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4: Porque já no fim de semana, Nath Fiuza, temos Campeonato Brasileiro e Atlético e Cruzeiro tentam manter o ritmo positivo dessa semana, né? O Cruzeiro arrancou um empate lá contra o Boca, o Atlético ganhou bem ontem do Cienciano e embolou o seu grupo na Copa Sul-Americana. Conta detalhes pra gente.
5: O Atlético ontem precisava vencer em casa, né? Pra se manter vivo na Copa Sul-Americana. Venceu. Precisava também vencer por um placar maior, pelo menos um gol, mais de um gol de diferença, né? Porque na Copa Sul-Americana, assim como na Libertadores, há aquela questão do critério de desempate dos confrontos diretos. O Atlético havia perdido para o Cienciano lá no Peru, então precisava de uma boa vitória agora em Belo Horizonte e assim o fez. Uma atuação consistente, vitória por 2-0. O Atlético dependendo apenas de si na última rodada para avançar às oitavas de final de maneira direta, sendo o primeiro colocado da sua chave. O comentarista Vinícius Andrade acompanhou a partida ontem na Arena MRV, traz os detalhes pra gente.
6: O Atlético venceu e convenceu, 2-0 para cima do Cienciano na noite de ontem pela Copa Sul-Americana, numa noite inspirada do Cuejo. 2 assistências, fez as principais jogadas pelo lado direito. Renan Lodi marcou o primeiro gol, um belo gol. O Atlético fez uma jogada muito bem trabalhada. E o segundo gol de uma forma até parecida. A construção pela direita, novamente Cuejo, e a conclusão do Bernard, que vem em crescimento. Vários destaques individuais, o Cuejo foi eleito pela equipe melhor em campo, mas o Lodi teve o meu voto, fez uma partidaça. Bernard também teve o voto da nossa equipe, fez uma grande partida. É um Atlético que vai mostrando uma cara. É um time operário, como falou o torcedor aqui pro Seu Nome, Seu Bairro. É um time operário. Tem pouca grife, não é um Atlético de muita grife, como no ano passado, por exemplo, mas é um time que está competindo mais, está correndo mais e, claro, mostrando muita qualidade. Compromisso agora, Campeonato Brasileiro, e tem que voltar a vencer fora de casa a parada torta contra o Corinthians.
5: Isso, Zé, o Atlético jogando um futebol mais coletivo, outras peças aparecendo também para fazer gols, para ter protagonismo, isso é fundamental para a sequência aí da temporada. Situação então do grupo B, vamos lá. O Puerto Cabello lidera, tem 7 pontos. O segundo colocado é o Cienciano, tem 7 pontos. O Atlético é o terceiro, tem 7 pontos. E o Juventude de Las Piedras do Uruguai é o quarto, tem 6 pontos. As 4 equipes chegam à última rodada com possibilidade de se classificar. O Atlético depende de si, precisa vencer, porque aí será o primeiro do grupo e vai tirar aquela possibilidade de playoffs. Aliás, se não vencer a partida, o Atlético não vai se classificar, porque o empate do Cienciano bastaria para que o time peruano pegasse essa segunda vaga, o Atlético perdendo para o Puerto Cabello. O que vale mesmo é a vitória para o Galo na próxima quarta-feira, novamente na Arena MRV. E agora, você falava, né? Times mineiros querem manter o embalo da semana no Campeonato Brasileiro. O desafio do Atlético é agora vencer fora de casa, porque vem de bons resultados e boas atuações como mandante. Não é isso, repórter Cláudio Rezende?
7: É, agora o desafio é melhorar fora de casa. E no Campeonato Brasileiro, domingo, o Galo enfrenta o Corinthians, lá na Neoquímica Arena, na capital paulista. Corinthians que está na zona do rebaixamento, muito pressionado. E na última rodada, antes da parada para a Copa do Mundo, também o Atlético visitante diante do Vasco da Gama. São os desafios agora do técnico Barba Domingues, porque em casa conseguiu uma sequência de 2 vitórias seguidas, somando aí Campeonato Brasileiro e ontem Copa Sul-Americana. No torneio intercontinental, com a vitória de ontem, o Galo depende apenas dele vencer o Puerto Cabello na quarta-feira da próxima semana. O time estará classificado como primeiro lugar do grupo.
5: Obrigada, Cláudio. Notícias também do Cruzeiro, que já está focado no desafio do final de semana contra a Chapecoense, com o técnico Arthur Jorge podendo ter um reforço importante no meio-campo. Não é isso, Pancieri? Bom.
8: O Cruzeiro trabalha hoje na toca, amanhã à tarde, depois a concentração para o duelo contra a Chapecoense, domingo às 16h. Mais de 33 mil cruzeirenses confirmados, vai ser Mineirão cheio. E a expectativa é de 45 mil, expectativa essa da Minas Arena. Fica a dúvida se o Matheus Henrique vai ter condição de ser relacionado. Ele treinou ontem, teve uma lesão pulmonar no dia 9 de maio, duelo contra o Bahia, Cruzeiro venceu por 2-1, e fica essa expectativa se o Matheuzinho vai ser relacionado. O Cruzeiro, que recebeu uma sondagem do Betis da Espanha pelo Jonathan Jesus, segundo o empresário dele, mas proposta oficial, proposta mesmo no Cruzeiro não chegou, apenas a do início do ano, quando o Cruzeiro rejeitou uma proposta na casa de 10 milhões de euros do Zenit da Rússia. Segue com você, Nath.
5: Libertadores interessa ao Cruzeiro, hein? Ontem tivemos o duelo entre Universidade Católica e Barcelona de Guayaquil, jogo disputado no Chile, a Católica venceu 2-0. Com isso, a Universidade Católica assumiu a liderança do grupo D, o grupo do Cruzeiro. Católica tem 10 pontos. Cruzeiro é o segundo colocado, tem 8. O Boca é o terceiro, tem 7. Barcelona de Guayaquil, último colocado, 3 pontos, já eliminado. Barcelona será o adversário do Cruzeiro na próxima semana no Mineirão. O time celeste precisa vencer para se classificar. E se vencer e a Católica perder para o Boca, Cruzeiro terá a possibilidade também de avançar como primeiro colocado da sua chave, o que seria bom, né, para evitar confrontos mais pesados aí já nas oitavas de final. Ainda sobre Libertadores, ontem tivemos o Corinthians empatando com o Peñarol lá no Uruguai por 1-1. O Corinthians já classificado às oitavas, já garantiu aí também a liderança da sua chave. E vamos ao Rio de Janeiro, decisão importante da Conmebol que afeta o Flamengo. Flamengo declarado vencedor por WO daquele jogo contra o Independente Medellín, que acabou não acontecendo. Não é isso, Wellington?
9: A Conmebol confirmou o WO do Independiente Medellín na Copa Libertadores da América no Grupo A contra o Flamengo, devido àquelas brigas de torcidas organizadas contra a diretoria do clube. O caso foi julgado em primeira instância. O Flamengo ganhou então os 3 pontos da partida, o famoso WO, e foi a 13 pontos no Grupo A. O Medellín foi punido com a perda de 5 mandos de campos de portões fechados. Natália Fiuza.
5: Obrigada, Wellington. Copa do Brasil Sub-17, o Atlético vai definir o título contra o Atlético Paranaense, agora com a data do jogo confirmada pela CBF. Próxima terça-feira, dia 26 de maio, às 19h30, na Arena MRV, o Atlético será o mandante da partida, porque teve melhor campanha ao longo do torneio. É jogo único, o Galo buscando o título da Copa do Brasil na categoria Sub-17. 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
2: Uma pesquisa Futura Apex, divulgada agora há pouco, revela que o presidente Lula aparece à frente do senador Flávio Bolsonaro em um eventual segundo turno na disputa presidencial.
3: O levantamento aponta Lula com 47,7% das intenções de voto contra 42,2% de Flávio. O resultado representa uma mudança em relação ao levantamento anterior do Instituto, divulgado há 10 dias.
2: Na ocasião, Flávio Bolsonaro liderava o cenário com 46,9%, enquanto Lula tinha 44,4%. A nova rodada foi realizada após a repercussão de um áudio envolvendo o senador e o ex-banqueiro Daniel Vorcaro.
3: Além do confronto contra Flávio Bolsonaro, o Instituto também simulou outros cenários de segundo turno. Lula aparece na frente do ex-governador de Goiás, Ronaldo Caiado, com 47,6% contra 36,5% de Caiado. E supera o ex-governador de Minas, Romeu Zema, por 48,3% a 35,9%.
2: A pesquisa também testou pela primeira vez neste ano um eventual embate entre Lula e Michele Bolsonaro. Nesse cenário, o presidente registra 47,9% das intenções de voto contra 41,6% da ex-primeira-dama.
3: O levantamento ouviu 2.000 eleitores em quase 900 cidades brasileiras entre os dias 15 e 20 agora de maio por meio de entrevistas telefônicas.
2: A margem de erro é de 2,2 pontos percentuais para mais ou para menos, com nível de confiança de 95%.
4: O deputado federal Léo Prates, que é do Republicanos da Bahia, vai apresentar na segunda-feira, às 5 horas da tarde, o relatório final da proposta que acaba com a escala 6x1 no Brasil. Ele é o relator dessa proposta. E o deputado, junto com outros parlamentares, esse grupo vai se debruçar no texto neste fim de semana. Segundo o deputado, ainda não há um texto pronto, um relatório pronto. Isso vai ser feito no fim de semana para ser apresentado na segunda-feira, às 5 horas da tarde. E o deputado Léo Prates está conosco aqui no Jornal da Itatiaia para falar sobre este relatório, o que é que está previsto e a previsão, a estimativa de quando será votado em plenário. Deputado Léo Prates, bom dia, obrigado pela presença aqui no Jornal da Itatiaia.
5: Olha, bom dia, satisfação imensa poder estar aqui, é uma alegria estar em Minas Gerais, minha família é daqui, próxima de Vitória da Conquista, é próxima de Minas Gerais e eu me sinto em casa aqui. Muito obrigado pela recepção, a ideia do presidente Hugo Mota, do presidente Alencar Santana, que está liderando a comissão, é às 17 horas de segunda-feira nós apresentarmos o relatório, dar um pedido de vistas coletivo e na quinta-feira nós votaríamos na comissão especial e o presidente Hugo prometeu o primeiro turno votar em sequência.
4: No mesmo dia?
5: No mesmo dia.
4: Agora, o senhor não tem um relatório pronto, vai ser feito, elaborado, concluído nesse fim de semana, mas já um consenso, uma questão certa. O fim da escala 6x1 vai ser implementado assim que o projeto for aprovado, só respeitando o tempo de regulamentação. Ainda há uma dúvida em relação à redução da jornada de trabalho?
5: Não é. Nós temos uma dúvida das regras de transição, da transição. Há umas colocações, mas o principal, nós estamos em consenso, inclusive. A redução da jornada para 40 horas, os dois dias de folga do trabalhador, a não redução salarial, o fortalecimento das convenções coletivas e que o trabalhador já vai ter esse ano o ganho, o principal deles, os dois dias de folga.
4: Isso já é imediato?
5: Isso já seria num tempo que eu estimo entre 90 e 120 dias, porque é o tempo que você tem que dar para promulgação de uma PEC.
4: Então, nesse caso, do fim da escala, não haverá período de transição. Para os outros pontos que o senhor citou, é possível esse período de transição?
5: Para os dois dias de folga, não. O presidente Hugo já está de acordo. Como eu disse, o Hugo Mota é o meu norte. Mas para a questão da jornada, há um debate em curso se vai haver transição ou não.
4: Deputado, haverá mesmo, pelo que vocês estudaram, pelos especialistas que vocês estão ouvindo, esse aumento de produtividade? Porque a gente conversou também com representantes do empresariado, do setor produtivo, e eles dizem que não há dados concretos, oficiais, de que há um aumento de produtividade com o fim da escala 6x1. Como é que vocês veem esse posicionamento? E eles defendem, inclusive, que não há necessidade de uma lei para o fim da escala 6x1, que a convenção coletiva de cada segmento de trabalhador decida pela escala.
5: Olha, vamos lá. Em primeiro, vou começar, como diz lá na Bahia, de trás para diante. Eu não concordo com isso. A Constituição existe para dar o direito fundamental. Então a Constituição tem que dar o parâmetro de teto e piso. Isso é o que eu acredito. Então, a Constituição hoje já regula, já que se fosse dessa forma, a própria Constituição não colocaria como direito fundamental uma jornada máxima de 44 horas. Isso foi colocado na Constituição. Depois, a história se repete, ela não se cria, ela se repete. Na Constituição, foi reduzido de 48 para 44. Não houve esses impactos que estão sendo falados. Vou dar outro exemplo. Na história moderna da Câmara dos Deputados, foi o presidente Michel Temer que propôs em 2010 e quase se fechou um acordo, havia um acordo entre os patrões para reduzir a jornada de 44 para 42, que eu também quero chamar a atenção dos sindicatos dos trabalhadores. Depois das divergências, chegou perto de aprovar, o Brasil poderia, há 15 anos, já ter uma jornada de 42 horas. Então, não há nada de novo. Nós perdemos aquele momento histórico, que nós não percamos de novo. Essa é, nós estamos num ambiente favorável, como eu disse ali, nós estamos em ano de Copa do Mundo, a bola está de frente para o gol, é marca do pênalti, é a gente marcar, mas lembrando que eu chamei a atenção aqui, normalmente, quando há grandes divergências nesses temas trabalhistas, nós só temos alcançado 114 votos. O meu desafio é trazer os avanços que o trabalhador, não frustrar os trabalhadores, trazer os avanços que os trabalhadores trouxeram como inegociáveis, o que eu disse há pouco, mas avançar de 114 para 308 votos com a liderança do presidente Hugo Mota. Então o trabalho não é fácil.
4: Agora, deputado, para quem, para aquela escala, para aquela jornada de trabalho, por exemplo, de 8 da manhã às 5 da tarde, trabalha de segunda a sábado, agora vai ser, por exemplo, de segunda a sexta, mas para outras categorias que tem escala 12 por 36 ou carga horária diferente do tradicional, como é que vai ser essa implementação?
5: Não, olha, a escala 12 por 36, há uma decisão do presidente Alencar, do governo federal, de manter a escala 12 por 36, que é uma escala muito próxima para os trabalhadores da saúde. Eu fui secretário de saúde de Salvador, então há uma decisão do presidente Alencar, do presidente Hugo Mota e do governo federal de manter a escala 12 por 36. Nós estamos terminando o texto, mas o que eu posso lhe dizer é que há a decisão de se manter a escala 12 por 36.
4: Mas e outros trabalhadores, policiais, médicos, enfermeiros, motoristas de ônibus, trabalham de manhã, de tarde, de noite, de madrugada?
5: Deixa eu voltar a lhe falar o que eu tenho por princípio e por forma de enxergar o mundo. A Constituição Federal deve estar os parâmetros definidores. Para ter o mínimo de impacto possível, nós estamos tirando o número 44 da Constituição, botando 40, tirando duas, uma folga e botando duas e botando e mantendo o mesmo texto. Por quê? Porque eu quero dar o mínimo de impacto nos arranjos de trabalho. Claro que se você diminuiu a jornada, diminuiu a escala, você vai ter algum impacto, mas eu mitiguei mantendo o que hoje é. Onde vai ser decidido isso? Nós estamos remetendo para projetos de lei. Hoje você tem 14 categorias reguladas por lei específica. Vou lhe dar um exemplo. A jornada de trabalho máxima do Brasil hoje é de 8 horas. Um voo que a gente gostaria muito de estar presente, um voo de Brasília para Dubai, é 12 a 14 horas. A jornada máxima é de 8. Eu não posso pegar um comissário de bordo e atirar de cima do avião. Então, há toda uma convenção coletiva e lei específica. Então, nós vamos dar na Constituição apenas o regramento geral.
4: Ok, conversamos aqui com o deputado federal Léo Prates, que é do Republicanos da Bahia. Ele é o relator da proposta de fim da jornada 6x1 na Comissão Especial da Câmara dos Deputados. Confirmando, o relatório final será elaborado e concluído neste fim de semana e apresentado na segunda-feira, às 5 horas da tarde, na Comissão Especial. E aí, votado na quinta-feira pela manhã, na comissão, e aí, sendo aprovado, vai para o plenário.
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3: A recusa do presidente do Senado para a instalação de uma CPI do Banco Master amplia a pressão no Congresso Nacional.
11: O presidente do Congresso Nacional, Davi Alcolumbre, rejeitou o pedido de vários parlamentares para instalar uma CPMI que deveria investigar o caso do Banco Master. A pressão veio tanto da oposição quanto de aliados do governo durante uma sessão conjunta do Congresso que aconteceu ontem. Parlamentares cobraram a leitura dos requerimentos para a abertura da comissão, mas Alcolumbre disse que a pauta da sessão estava voltada à análise de vetos presidenciais e disse que a decisão sobre a leitura cabe à presidência da casa. A comissão é defendida por deputados e senadores que querem investigar suspeitas de fraudes financeiras envolvendo o Banco Master e o banqueiro Daniel Vorcaro, alvo de operação da Polícia Federal desde março. Hoje, já existem pelo menos 5 pedidos de CPIs protocolados no Congresso entre Câmara, Senado e Comissão Mista. Além disso, ações apresentadas ao Supremo Tribunal Federal tentam obrigar a instalação da investigação, como aconteceu durante a CPI da Covid. De Brasília, Aline Pessan.
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3: 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A Receita Federal abre daqui a pouquinho, às 10 horas, a consulta ao primeiro lote de restituição do imposto de renda, que será pago na semana que vem.
15: A Receita Federal libera hoje a consulta ao maior lote de restituição do imposto de renda da história. 8.749.992 contribuintes vão receber 16 bilhões de reais. O pagamento contempla o primeiro lote da declaração do imposto de renda pessoa física de 2026 e também restituições residuais de anos anteriores. Esta consulta pode ser feita na página da Receita Federal na internet. Basta ir lá no gov.br/receita-federal. O pagamento vai ser feito no dia 29 de maio, o último dia de entrega das declarações deste ano, na conta ou na chave Pix do tipo CPF, que foi informada na declaração do imposto de renda. Repórter Alan Passos.
2: Milhares de mineiros ainda enfrentam problemas com declarações retidas na malha fina da Receita. Vamos ao Diário do Comércio, Leonardo Moraes.
16: Bom dia. Mais de 135 mil declarações do imposto de renda enviadas por contribuintes mineiros ficaram retidas na malha fiscal da Receita Federal até o último domingo, dia 17. O número representa 5,5% dos documentos enviados no estado até a data. Esse percentual ficou próximo da média nacional, que atingiu 5,6%. Até na última quinta, dia 21, o estado já havia registrado quase 3 milhões de declarações entregues. Em todo o país, o volume chegou a 28,3 milhões de envios. A Receita Federal informou que a malha fiscal faz parte do processo de conferência das informações prestadas pelos contribuintes e não representa punição automática. A matéria completa sobre o assunto você acompanha em diariodocomércio.com.br. Leonardo Moraes.
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3: Ô Rita, o mercado financeiro ainda monitora as negociações entre Estados Unidos e Irã à espera de um possível acordo. Bom dia.
17: Bom dia. E devemos ter uma sexta-feira com a cara da quinta, ou seja, um mercado oscilando, mais menos, na expectativa de finalmente termos um acordo. É o que parece. E o mercado, na dúvida, continua, mas um pouco mais otimista. Continua oscilando com muita volatilidade, mas as oscilações de preço estão menores. Hoje, na agenda, nós temos lá nos Estados Unidos a posse de Kevin Warsh na presidência do Federal Reserve, o Banco Central americano. Donald Trump tem apostado as fichas de que Kevin Warsh vai finalmente começar uma política de redução na taxa de juros americana em pleno soluço inflacionário. Jerome Powell, que está saindo, vai permanecer no Federal Reserve. E pela ata que nós lemos nessa semana da última reunião do FONC, que é o Comitê de Política Monetária do Banco Central dos Estados Unidos, a maioria dos membros está agindo de forma conservadora. Fala-se até em elevar os juros. E a aposta do mercado é de que os juros serão mantidos até o final do ano, diante do soluço inflacionário provocado, num primeiro momento, pelo tarifaço de Trump, em um segundo momento, pelo conflito no Oriente Médio, com esse choque de oferta de petróleo. Portanto, os dias para Trump poderão não ser tão tranquilos quanto ele imaginava com a simples troca no comando do Banco Central. E é bom lembrar que desde que Trump assumiu a Casa Branca, a moeda americana tem perdido valor em relação às principais moedas do mundo pela perda de credibilidade provocada pelo próprio Trump na economia americana e nas suas críticas à autoridade monetária. Portanto, vamos aguardar as cenas dos próximos capítulos, agora com Trump atacando ou não aquele que foi escolhido por ele para presidir o Banco Central. Rita Mundim.
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2: A Câmara dos Deputados admite ao Supremo Tribunal Federal que o deputado federal pelo PL de São Paulo, Mário Frias, viajou ao exterior sem autorização prévia da casa. Vamos então a Brasília falar com o nosso repórter Pedro Nascimento. Ô Pedro, a comunicação foi enviada ao ministro Flávio Dino após o magistrado cobrar explicações sobre o paradeiro do parlamentar, que é alvo de tentativas de intimidação há mais de um mês. O que mais você sabe sobre esse assunto?
24: Pois é, essa resposta foi enviada ontem ao ministro Flávio Dino, que tinha dado 48 horas para explicações sobre o paradeiro do parlamentar. O que que acontece? O STF, ele tenta intimar Mário Frias há mais de um mês. Isso porque o deputado precisa prestar esclarecimentos numa investigação que corre no STF sobre o envio de 2 milhões de reais em emendas parlamentares para uma ONG ligada à produção do filme Dark Horse, que é aquele filme produzido nos Estados Unidos, mas dirigido pelo Mário Frias aí, que conta a trajetória do ex-presidente Jair Bolsonaro. Segundo o Supremo, houve pelo menos 5 tentativas de localizar Mário Frias. Um oficial de justiça chegou a procurar pelo deputado aqui em Brasília, mas foi informado que ele não mora no endereço há cerca de 2 anos. Ou seja, o paradeiro de Mário Frias é um mistério para o Supremo Tribunal Federal. Em entrevista concedida nessa semana ao canal SBT News, Mário Frias diz que esteve no Bahrein para buscar investimentos no Brasil e que no momento está nos Estados Unidos tratando de projetos na área da segurança pública. O deputado afirmou que volta ao Brasil nos próximos dias e negou qualquer tentativa de fugir dessas investigações. Ontem, Frias também disse que está à disposição para conversar pessoalmente com o Flávio Dino e prestar todos os esclarecimentos a respeito dessa viagem, que, como eu disse, ocorreu sem autorização da Câmara dos Deputados.
3: Ô Pedro, agora um outro assunto, o Supremo Tribunal Federal começa a julgar hoje se mantém a prisão preventiva do primo do ex-banqueiro Daniel Vorkaro, apontado como um dos operadores financeiros do esquema investigado na Operação Compliance Zero.
24: Pois é, Eustáquio, esse caso começa a ser analisado pela segunda turma do STF no plenário virtual, começa nesta sexta-feira esse julgamento, vai até o dia 29 de maio. Os ministros vão decidir se confirmam a decisão do ministro André Mendonça, que transformou essa prisão temporária de Felipe em uma prisão preventiva. Felipe Vorkaro, a gente lembra, foi preso no começo de maio durante uma fase da operação que investiga os crimes do Banco Master, como lavagem de dinheiro, corrupção e movimentações suspeitas envolvendo não somente o banco, né, mas outras empresas ligadas ao grupo da família de Vorkaro. Segundo a Polícia Federal, Felipe fazia parte do núcleo financeiro desse esquema e teria atuado diretamente em negociações consideradas muito suspeitas pelos investigadores. Nessa decisão, o ministro André Mendonça afirmou que existem indícios de continuidade das irregularidades e risco de interferência nas apurações. Por isso, essa mudança para a prisão preventiva. O julgamento acontece, claro, em meio às negociações de uma possível delação premiada de Daniel Vorcaro. A gente trouxe ao longo dessa semana que a Polícia Federal já rejeitou a proposta que foi apresentada pela defesa do ex-banqueiro, alegando que ele não trouxe nenhuma informação nova, que está poupando aliados nessa tentativa de delação. Mesmo assim, as conversas com a Procuradoria-Geral da República continuam e a gente pode ter novidades a respeito desse caso muito em breve. De Brasília, Pedro Nascimento.
2: Ainda em Brasília, o ministro André Mendonça do Supremo Tribunal Federal deve decidir nos próximos dias sobre o pedido da defesa do ex-banqueiro Daniel Vorcaro para transferência de prisão.
0: A defesa do ex-banqueiro Daniel Vorcaro pediu ao ministro do Supremo Tribunal Federal, André Mendonça, a transferência dele da sede da Polícia Federal em Brasília para a Papudinha, no Distrito Federal. A informação foi confirmada pela CNN. O pedido foi feito depois que Vorcaro deixou a sala especial onde estava desde março e passou para uma cela comum dentro da superintendência da PF. Segundo a defesa, a nova estrutura é mais precária. A própria Polícia Federal também defende a transferência do ex-banqueiro, mas para a Penitenciária Federal de Brasília. A avaliação da corporação é de que não há mais necessidade de manter Vorcaro na sede da Polícia Federal, uma vez que houve um sentimento de esfriamento das negociações sobre a delação premiada. Agora, a decisão está nas mãos do ministro André Mendonça. De Brasília, Aline Peçanha.
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5: Oi, Edilene, em que pé está a viagem do pré-candidato à presidência Flávio Bolsonaro a Minas Gerais após a polêmica envolvendo o ex-banqueiro Daniel Vorcaro?
6: A ida do senador Flávio Bolsonaro a Minas Gerais está confirmada, segundo seus interlocutores, para o início de junho. No dia 2, ele estará em Belo Horizonte, quando deve receber o título de cidadão honorário da capital. Também participa da Mega Leite, Feira do Leite, que acontece em Belo Horizonte, e deve fazer um evento de lançamento da pré-candidatura de Domingos Sávio, pré-candidato ao Senado, aí em Minas Gerais, e pode anunciar, inclusive, outros nomes dessa chapa, mas, por enquanto, ainda não estão definidos. Não apenas Flávio Bolsonaro, que além de Belo Horizonte vai a Patos de Minas, na Fena Milho. Também o presidente Lula avalia a possibilidade de ida a Minas Gerais ainda no mês de junho. E a última rodada de visitas deles aos estados, principalmente o estado de Minas Gerais, é cotado porque é importantíssimo nas eleições, antes do período eleitoral. E ambos estão sem candidatos à cabeça de chapa nos estados. É importante também, Eustáquio e Fernanda, pensarmos que até o momento a campanha eleitoral ela está focada em ataques, é INSS Banco Master. Até agora nós não sabemos, para um mandato que se iniciará em 2026, qual é a proposta de Flávio Bolsonaro ou qual é a proposta do presidente Lula, porque a vorcarização do debate político no Brasil e também o escândalo do INSS, além da pauta anti-STF, tomaram conta da política brasileira e as propostas acabaram desaparecendo. Em comum, esses dois candidatos têm essas duas coisas, são os dois polos que ocupam a discussão da política brasileira hoje, e os dois também não têm candidato ao governo do estado em Minas Gerais, que é um estado definidor das eleições.
4: Edilene Lopes.
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8: Meio-dia e seis. Agora, a análise do âncora da CNN Brasil, William Vac.
9: No feirão das bondades pré-eleitorais, foi a vez agora do Congresso Nacional, que derrubou um veto de Lula e permitiu a doação de cestas básicas, ambulâncias, valores em dinheiro a municípios. Isto não se podia fazer durante o chamado defeso eleitoral, isto é, o período de eleições. Esse tipo de doação é mais conhecido como compra de voto. A mesma votação no Congresso permite que municípios que deviam dinheiro à Seguridade Social, por exemplo, também possam agora receber doações. Isso beneficia mais de 3 mil municípios, anunciou um triunfante Davi Alcolumbre, presidente do Congresso, em meio a uma marcha de prefeitos em Brasília. Agora, os municípios inadimplentes junto ao governo federal vão também poder receber emendas de parlamentares. Ao fazer isso, os parlamentares estavam ajudando em primeiro lugar a si mesmos. Como se sabe, fartamente, as bases regionais de deputados e senadores apreciam, sobretudo aqueles que, aspas, trazem alguma coisa, aspas, para sua própria região. E com isso, garantem a própria permanência no legislativo. O Congresso facilitou ainda mais o emprego direto de emendas parlamentares para construção ou manutenção de rodovias que não sejam federais. Está aí a essência da política brasileira de hoje: a captura dos cofres públicos ou de pedaços da máquina do Estado, convertidos em ferramentas para defesa de interesses particulares, regionais ou setoriais. Não estamos falando de corrupção, hein? Bem entendido. Quanto à compra de votos, quem nunca? O governo Lula vai gastar uns 200 bilhões em outro feirão próprio de bondades. O Congresso jamais ficaria para trás.
11: Da CNN em São Paulo, William Vac.
8: Meio-dia e oito.
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2: Irã e Paquistão retomam a rodada de negociações na tentativa de avançar em um acordo para encerrar a guerra com os Estados Unidos no Oriente Médio. Ana Carolina Pelias.
26: O impasse nas negociações de paz entre o Irã e os Estados Unidos continua nesta sexta-feira. Segundo a mídia iraniana, o chefe do exército paquistanês, Azim Munir, está no Irã para continuar a já encerrar a guerra com os Estados Unidos no Oriente Médio. Ana Carolina Pelias. O impasse nas negociações de paz entre o Irã e os Estados Unidos continua nesta sexta-feira. Segundo a mídia iraniana, o chefe

0: A F447, acidente que matou 228 pessoas em 2009 durante a rota entre Rio de Janeiro e Paris.
1: A condenação apontou falhas relacionadas à segurança operacional e aos sistemas da aeronave Airbus A330, que caiu no Atlântico em junho de 2009.
0: Após a decisão, a companhia aérea Air France e a fabricante Airbus defendem que o acidente foi provocado por uma combinação complexa de fatores técnicos e humanos. Com o anúncio dos recursos, a disputa judicial deve continuar na França nos próximos meses.
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5: Meio-dia e 10.
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0: Ô Berta, com a possibilidade do lançamento do senador Cleitinho à presidência da República, como é que ficaria aqui em Minas a coligação PL Republicanos, que é o partido do Cleitinho, em torno da candidatura dele ao governo do estado?
7: A crise desencadeada na campanha do senador Flávio Bolsonaro provocou uma série de movimentos no campo da direita, a começar pelo desconforto dos bolsonaristas que se declaram autênticos com o silêncio de Michele Bolsonaro, que não faz a defesa pública do enteado. Os pré-candidatos Romeu Zema e Ronaldo Caiado percebem espaço para crescer nesse campo e estão criticando publicamente o envolvimento de Flávio Bolsonaro com Daniel Vorcaro. Ao mesmo tempo, o presidente do Republicanos em Minas, Euclides Petersen, também cogita em um ensaio o lançamento do senador Cleitinho como possível candidato à presidência da República. Todos esses movimentos têm consequências em Minas. O Republicanos e o PL já anunciaram coligação na sucessão mineira. Cleitinho lidera as pesquisas de intenção de voto e seria o candidato. No PL, Flávio Rosco é presidente da FIENG e o ex-prefeito de Betim, Vitório Medioli, poderão também encabeçar a chapa caso Cleitinho não concorra. Ao mesmo tempo, com as críticas de Zema a Flávio Bolsonaro, o PL de Minas aprofunda o afastamento do governador Matheus Simões, que concorre à reeleição. Um dos caminhos do PL, em princípio, seria o apoio a Matheus Simões, que é o candidato de Zema. Tantas indefinições no campo da direita em Minas alivia pressão sobre o campo lulista, também indefinido. A federação PT, PV e PCdoB ainda aguarda a declaração formal do senador Rodrigo Pacheco de que não concorrerá ao governo de Minas. Ao mesmo tempo, há quatro movimentos dentro desse campo neste momento. O apoio ao ex-prefeito Alexandre Calil é considerado, mas não está definido. Há resistência de correntes que decorrem da campanha ao governo de Minas de 2022. A candidatura própria é outro movimento. Dois são os nomes fortes no PT: a ex-prefeita de Contagem, Marília Campos, e o deputado federal Reginaldo Lopes. Contudo, Marília está na liderança da corrida ao Senado e tem o apoio de Lula para seguir em frente. Já Reginaldo Lopes é candidato à reeleição e a chapa proporcional da federação conta com a densidade eleitoral dele. O terceiro caminho seria a candidatura do empresário Josué Gomes da Silva, filiado ao PSB, mas há dúvida se ele deseja concorrer. O quarto movimento que se desenha é a construção de uma frente em torno do ex-presidente da Câmara Municipal, Gabriel Azevedo, que é do MDB. Ele tem o apoio do PV e de lideranças históricas do PT, além do PCdoB. Nessa articulação em torno do MDB podem estar o PSB, com a indicação de Jarbas Soares Júnior, ex-procurador-geral de Justiça, e Marília Campos para a primeira vaga no Senado. Alguns caminhos, nenhuma definição. Neste momento, a Federação PT-PVPCdoB em Minas está à espera de Lula, quem realmente irá definir. Outros coelhos poderão sair desta cartola. Berta Macaron.
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1: Meio-dia e 15.
4: O Congresso Nacional derrubou nessa quinta-feira um veto do presidente Lula que impedia a doação de bens, valores e benefícios pelo poder público a estados e municípios nos 3 meses anteriores às eleições. No fim de 2025, o Congresso aprovou uma regra que permitia ao poder público continuar fazendo essas doações de bens, dinheiro, outros benefícios, mesmo durante o período eleitoral, desde que o beneficiário tivesse alguma obrigação a cumprir em troca. Pela lei eleitoral, esse tipo de transferência é proibida no período que antecede as eleições, justamente para evitar que governos usem recursos públicos para favorecer candidatos. O dispositivo aprovado pelo Congresso criou, então, uma exceção a essa regra. Ô Travassos, começando com você, esse papo aqui, é tudo tão esquisito no Brasil, né?
5: Não é esquisito, não. Brasília é simples de entender. O que vale em Brasília é o quanto eu vou botar de emenda no meu bolso e vou mandar para minha base eleitoral. É só isso, Júnior. Não é difícil entender. Falou em dinheiro em Brasília, acabou o problema. E aí, é dinheiro nosso. E os caras tratam ele desta forma. Eles vão transferir para as suas bases, vão agradar ao seu público, serão eleitos e continuarão no poder com a ganância de mais emendas. É isso, cara.
4: É, para quem é honesto, é difícil de entender, sim, viu, Travassos? Pela verdade, isso me assusta muito e cada dia que passa eu fico mais assustado, ô Silvana Lobo, com tudo que acontece em Brasília.
6: Ô Júnior, é compra de votos, né? Eu, pessoalmente, já acho um absurdo que as emendas tenham nomes, sabe? Esse aqui é do deputado fulano. Se tentava o mínimo possível, que era de evitar isso, pelo menos nos 3 meses anteriores à eleição, pelo menos, por quê? Mas a culpa disso tudo é de quem? Do povo, cuja memória é curtinha, aí o sujeito faz isso, o sujeito fica 3 anos assim, nem aí pra base dele. Nos 3 últimos meses ele aparece lá com uma emenda, um trem diferente. Ah, vai construir mais uma aula no hospital. Ah, vai ter uma escola, que a gente nem sabe se vai ter mesmo. Que depois o dinheiro é mandado, depois não vai, depois isso. Mas aquilo que é feito nesses 3 meses de eleição é o que o povo, mente curta, vota por causa disso. Então se tentava pelo menos bloquear isso. Agora não, se permite que seja feito a todo tempo. Haja pé de botina e dentadura. Ô, gente, quem faz botina e dentadura aí, prepare-se.
4: Fala, Eduardo Costa.
7: Posso falar?
4: Pode.
7: Ô, Júnior.
4: Ah.
7: O Célio Ribeiro, nosso produtor aqui.
4: Sim.
7: Cuidador também, né? Cuida do Travassos e do Maracanã.
4: Cuidador de idosos?
7: Cuidador.
5: Olha,
4: desculpa, gente, eu não aguentei,
5: olha.
4: Desculpa.
5: Olha.
7: Eu também tô no time, eu posso falar. Não é bisogênio, não é
4: etarismo, não?
7: Não. Ele falou o seguinte, que já dizia, ele mandou aqui um zap, já dizia Herbert Viana, Brasil é uma ilha, eu falo porque sei, uma cidade que fabrica sua própria lei. E o padre Kennedy, hoje está no bairro das indústrias, rodou várias igrejas, ele falou que Lula e Flávio no Brasil, Aécio Calil em Minas. O Eduardo, chama o Carlão, seu amigo falecido, lá de Piedade do Paraopeba.
8: Ô Eduardo, só de vir de prisão para ajudar.
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1: Meio-dia e 19.

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1: 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Meio-dia e 23.

0: 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Meio-dia e 32.
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0: 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Meio-dia e 34.

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1: 12:52.
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Boa tarde. Ótimo início de tarde. Boa tarde. Ótimo início de tarde, sexta-feira, né? Sextou por aqui, hein? Dia 22 de maio de 2026. Agora são horas 6 minutos. E o programa Balança Cajuru está no ar. A partir de agora tem a hora do café e eu vou contigo, hein? Até às 15 horas estaremos por aqui. Serão 120 minutos de música, entretenimento, informação. E lógico, trazendo por aqui a sua participação também. Seu recadinho, seu abraço, seu pedido musical. A gente fazendo acontecer por aqui, né? A programação é feita por você. Então você pode ligar e participar aí no 3244-1194. E também, né, gente, através aqui do WhatsApp da minha, da sua, da nossa Cajuru FM, 999-77-5940. Tá liberado, hein? E você participa, escolhe a sua música, manda aquele abraço, manda aquele alô. A gente faz acontecer por aqui até às 15 horas, hein? Músicas a partir de agora nas ondas sonoras da Cajuru FM 98,7, a frequência dos melhores sucessos. E por aqui também você vai ficando muito bem informado aí também, né? Passando pra você aqui o serviço de utilidade pública, deixando você bem informado, passando pra você os festejos e tudo que vai estar rolando nesse final de semana aqui em Carmo do Cajuru. Passar pra você tudo, né? Tudo aqui pra você não ficar de fora aí, né? De todos os eventos. Ah, mas tinha isso? Não sabia. Pois é, você não sabia por quê? Porque você não ficou sintonizado na Cajuru FM. Porque você ficando sintonizado na Cajuru FM, você fica sabendo tudo o que acontece no final de semana, principalmente das festas, né, gente? Que acontece aqui em Carmo do Cajuru. A gente passa pra você. Por aqui também a gente passa pra você os recadinhos achados e perdidos, entre outras coisitas, mas tu vai ficando muito bem informado, viu? Olha, gente, agora são a hora 8 minutos aqui no Balança Cajuru, né? 1:08 aqui no Balança, né? Hoje dia 22, vai ficando muito bem informado por aqui. E por aqui, né, gente, as melhores músicas, os melhores sucessos, sucessos nacionais, sucessos internacionais, você ouve aqui no Balança Cajuru de segunda a sexta-feira, de 13 às 15 horas, é o melhor de tudo! É início de tarde, sexta-feira! Porque a gente toca de tudo, a frequência mais quente do seu rádio, é a sequência que detona, né? As melhores canções, canções que parece que tem alma, você ouve aqui, viu? A Cajuru FM, se manifesta o musical por aqui até às 15 horas, hein? Resgatando por aqui também os clássicos, né, gente? As modas que marcaram época, o sertanejo raiz aqui na sua rádio e as modas que nunca saem de moda, porque a gente toca também o sucesso da atualidade, viu? Pode ficar à vontade, hein? Até às 15 horas estaremos por aqui, hein? O musical por aqui até às 15 horas, hein? Resgatando por aqui também os clássicos, né, gente? As modas que marcaram época, o sertanejo raiz aqui na sua rádio e as modas que nunca saem de moda, porque a gente toca também o sucesso da

Comerciaria que atravessa gerações, tá com a gente aqui também, né, gente? 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E na segunda-feira entrando aqui com a gente, Paraíso Festa. Vamos também, né? E falando de Paraíso Festa, a festa tá apenas começando aqui na sua emissora, hein? Agora são 10 minutos. Deixa nós viver. Bora começar assim então, né, gente? O programa Lança Cajuru desse início de tarde. Eu só vou embora quando apaga a luz ou desligar o som, hein? Simbora assim então, o som de Ana Castela. É o sucesso do momento. Participação de Alok. Simbora!

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0: sexta-feira, dia de dançar que nem pipoca, né? E o som de Araqueto aqui no Balança Cajuru, no primeiríssimo bloco, né? Agora são 1h26. Alô, por aí também, o som do embaixador, né? O Gustavo Lima, Leva Minha Timidez, que é amor demais, do ano de 2015, que ele é poporri, né? Famoso, né? Também é o som de Skank, né? Aquele rock gostoso de ouvir ao som de Mil Acasos. E começamos aí ao som de Alok, né? Ana Castela, deixa nós viver. Foi o primeiríssimo desse inicinho de tarde, né? Esse hino sertanejo, né? Esse hino juvenil passando aqui no Balança Cajuru nesse inicinho de tarde. No primeiríssimo bloco aqui do Balança Cajuru.
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0: Simbora pro intervalo comercial, gente. Já são 1h24 após que o traz rapidinho. Porque daqui a pouquinho a gente tá de volta pra pipocar mais, né, mesmo?

0: então tem mais, gente. Vamos pro intervalo aqui rapidinho, daqui a pouquinho eu tô de volta.
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3: Cajuru FM informa a hora certa.
1: 1:27.
0: É isso aí, agora são 1:27. 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

0: Agora são 1h31 aqui no Balança Cajuru, Conde do Forró, Japinha Conde, né? Participação de Xande de Avião com garrafas virada do ano de 2021, passando aqui no Balança Cajuru, no segundo bloco, né, gente? Agora são 1h31, vamos ficar bem informados, serviço de utilidade pública da Rádio Cajuru, e também tem a cortesia de quem? Do patrão Roberto Fonseca. Ah, falando do patrão Roberto Fonseca, né, gente? Que uniforme lindo, hein? Maravilhoso, né? Já tô até com o meu aqui, ganhei hoje, já tô até estreando o novo uniforme da Cajuru FM, vou até postar, viu? Amei, pra mim um dos mais lindos que já fizeram até hoje, viu? Muito lindo, extremo bom gosto aí, quem que engenhou a camisa, viu? Ficou muito lindo, viu? Amei, viu? Tô até usando ela aqui, viu, patrão? Tô obrigado, viu? Obrigado mesmo, de coração. Então vamos passar o serviço de utilidade pública?
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0: A gente começa a falar uma coisa, a gente passa para outra, a gente entusiasma, né, gente? Que a camisa bonita é, viu? Pois é, depois eu vou publicar, vocês vão ver, a camisa é linda mesmo. Olha, vamos falar de quê? Vamos falar de festa, mas depois nós vamos falar de achados e perdidos no outro bloco, né? Então tá bom, vou falar para você que veio a festa de Santa Cruz e Santa Clemente. Quem falou que festa, estamos tudo junto e misturado. A gente adora festa, muito festa de interior, né? É uma maravilha, né? Principalmente chegando finalzinho de semana, você tá assim, o que eu vou fazer final de semana? Pois é, temos várias opções para você aqui, várias festas, né, gente? Tem festa esse final de semana, tem festa mais pra frente, né, gente? Quando passa alguma festa, a gente fala aqui também como é que foi feita a festa, né? A gente passa pra você aqui também aí o desfecho das boas festanças, não é mesmo?
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0: Olha, agora são 1h33, vamos falar pra você da festa de Santa Cruz e Santa Clementina, né, gente? Que começou então no dia 20 e vai até o dia 31 de maio, né, gente? Então, a Irmandade de Santa Cruz e Santa Clementina, convidei a todos os devotos, né, para participar da festa de cruz, que se realizará nos dias 20 até o dia 31 de maio de 2026. Sua presença, lógico, é muito importante, né, gente, para, né, abrilhantar ainda mais essa festa, engrandecer, né, ainda mais essa festa. Então, do dia 20, já começou, né, até o dia 28 de maio, acontece, então, a novena, né, que foi iniciada aí por Dona Geralda Batista de Souza e suas auxiliares, né, gente, sempre às 19 horas, ali na Igreja de São Benedito, está situada na rua Rio de Janeiro, né, 905, aqui em Carmo do Cajuru. No dia 30 de maio, às 20 horas, realização aí do terço na capela de Santa Clementina, né, gente? Em seguida, levantamento das bandeiras pelos seus reis mordões em estiva, tá? No dia 31 de maio, e a festa é bonita, viu, gente? Aí tem a festa das coroas, em homenagem à festa de Santa Cruz e Santa Clementina pelos reis, rainhas e juízes perpétuos, e às 14h30 tem o desfile saindo da praça da matriz de estiva, com destino aí à igrejinha de Santa Clementina, onde será realizada então a missa eucarística às 16 horas com o pároco Wellington Rodrigues Silva. Em seguida, descimento das bandeiras, né? E assim, o encerramento, ó, dessa belíssima festa, que é a festa de Santa Cruz e Santa Clementina, que vai até o finalzinho do mês, né, gente? A festa é muito bonita. O lugar é encantador. Quem não conhece, convido você a conhecer. O lugar é muito bonito, por sinal. É uma serra baixinha, qualquer pessoa consegue subir. Dá pra subir até de carro, né? Bem tranquilo. A estrada é boa. Agora tem uma outra estradinha que não existia quando eu fui lá, mas agora tem essa estrada ali. Você já vai saindo ali da porta principal da igreja de lá da estiva, né? À sua direita, já, pra quem tá saindo, né? Tá à sua direita, né? Já tem essa estrada que vai direto pra essa serra, né? Quando eu fui, não tinha essa estradinha, não. A gente teve que entrar pro terreno dos outros, assim, entrava de cavalo também, entra em qualquer lugar, né? E é um lugar muito bonito, né? Encantador, muito bonito mesmo. E lá, realmente, a gente sente a paz, né? Eu já participei dessa festa também, já fui outros dias somente a passeio a cavalo. Tá? E convido você, né, a prestigiar também este evento, que é a festa de Santa Cruz e Santa Clementina. Essa aqui eu aprovo, porque eu já fui e sei que a festa é bonita, e convido você a estar participando também, tá bom? Deixa eu falar pra você também que vem a 22ª festa do Carreiro em Santo Antônio da Serra, né, gente? É uma festa com 22 anos de tradição, né, gente? São as tradições aí, né, que não pode parar, né, gente? Tem tradição que a gente sabe aí, né, que não tem tanto apoio quanto precisava ter, né, mas que tá aí resistindo, tá firme, né? Então vem aí a 22ª festa do Carreiro em Santo Antônio da Serra no dia 14 de junho, ó. Tá chegando, viu? Tá no domingão, viu? Muita gente participa aí porque já são 22 anos de festa, né, gente? Então é no dia 14 de junho de 2021. 2026, domingo, domingão, viu? Ano passado a gente tava lá fazendo locução, esse ano a gente foi convidado novamente, se Deus quiser, a gente vai estar lá fazendo a locução com o maior carinho, viu? E a programação é a seguinte, gente, às 10 horas da manhã tem concentração, às 10h30 tem saída dos carros de boi de olhos d'água com destino à Praça da Igreja, às 14 horas tem celebração da Santa Missa com participação aí do Ministério Fogo Novo, viu, gente? Então todos estão convidados a estar participando então aí da 22ª Festa do Carreiro em Santo Antônio da Serra, festa muito bonita que o Zito faz lá com o maior carinho todos os anos, nem sempre que a gente pode, a gente vai lá, faz locução pra eles lá de 0800, porque a gente adora também poder ajudar, né, gente, e não deixar, né, morrer essa tradição tão bonita, tão bela, que é aí a Festa do Carreiro, que em Cajuru tinha também, né, e acabou, né, gente, tá vendo? Então você pensa, ah, tem festa que não acaba, mas acaba. Você pensa assim, nossa, essa festa nunca vai acabar, chega uma hora que, né, falta, né, alguma coisa, apoio, incentivo, e são festas que dão muito trabalho, então tem algumas festas que chega a certo ponto, acaba, né, então a gente tem que valorizar, tem que participar, tem que curtir as festas aí, porque dependendo aí, tem festa, né, gente, que chega, né, um certo ponto aí, acaba, né, então tem que participar mesmo, né. Deixa eu falar pra você, não, isso aqui eu vou falar depois, vou falar só de festa agora, vou deixar pra falar aqui esses achados e perdidos aqui, documentos perdidos, esses outros utilidades públicas, eu vou falar no outro bloco, eu tenho que tocar umas músicas aqui, porque já são 1h37, não é mesmo? Vou colocar uma música aqui pra eu respirar um pouquinho aqui, pra eu já ver aqui o zap, porque eu tenho que mandar uma música bem bacana aqui pra Neuza e o Oswaldo da Ana Catana, também pro Chico da Lojinha, pra Selminha do Forró. Oh, né, Selminha? Depois a gente vai agendar de você voltar aqui, viu? Ali vim hoje, mas hoje, né, não teve jeito, né? Aconteceu um imprevisto aqui, né, Selminha? Tá certo? Mas depois a gente vai estar marcando se você tá vindo aqui, viu? Nosso amigo Vanderlei também ligadinho com a gente, a Carminha, viu, Carminha? Abração pra você, esposa do Vanderlei. Tudo de bom pra vocês aí. O Wagner aqui do centro, viu, Wagner? Aquele abraço, viu?
3: Opa!
0: Simbora de música, são 1h38 aqui no Balança. Simbora assim, então. Ao som de Zé Ramalho, a terceira lâmina. Simbora assim, então.

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0: O que está
1: acontecendo? Olha, gente, agora são 1h42 aqui no Balança Cajuru, né? 1h42, erra malha, a terceira lâmina, assim que voltamos aí, o segundo bloco, né? E você ficando muito bem informado, porque eu não tinha nem dado tempo aqui de olhar aqui o zap, né, gente? Um tantão de zap, agora que eu tô conferindo aqui, né? Um abração, então, aí pra Neuza Oswaldo, né? Ele falou que você, Lenin, nós tá aqui na carta, nós tá no Angico. Falei, tá bom, então, viu, Neuza? Abração pra você, Oswaldo, aí em Angicos, né? Tudo de bom pra você, viu? Um ótimo inicinho de final de semana pra você. Também a Beth Corrêa também, ligadinho com a gente, família Corrêa aí, abração, principalmente a Beth Corrêa, diariamente ligadinha com a gente. Beto, obrigada aí pelo carinho da audiência, viu? Selminha do Forró também, ali no Bar Jardim Alvorada. Selminha, aquele abração pra você, viu? Vanderlei também, a Carminho, Wagner aqui do centro, o Chico da lojinha tá lá ouvindo a gente também, né, Chico? Abração pra você aí, ligadinho com a gente também, né? Tudo de bom pra você, viu, Chico? Daqui a pouco manda ver seu recado, viu? Quem tá ligadinho com a gente também é o Luciano Marques, aqui do Cidade Nova, mandando pra todos os ouvintes. Ele tá afim de macetar, Valeria, maceta pra nós aí, Fede Sangalo e Ludmilla, macetando onde 2024, foi Rito Carnaval, né? Foi Rito Carnaval até desse ano, né? Tocar pra você aqui, tá certo? Na sequência tem Bruno, tem Marrone. O que seria de Bruno sem Marrone, né? O que seria de Marrone sem Bruno, não é mesmo? Tem o trânsito parado. A gente vai atender o Nicolas do Bar Jardim Alvorada, mandando pra Gabriela, tem para o Luiz Felipe, Isabela, também e para os seus pais, né? O Edinaldo e também pra sua mãe, Denise, e vai curtir aqui no Balança Cajuru. Alô, Bernadette, tá sintonizada aí com a gente, né? Abração pra você. Daqui a pouco eu vou ouvir o áudio, né? Não ouvi aqui não, porque eu estou no ar aqui. Vou ouvir aqui agora, tá? Bora então, gente, mais duas músicas na sequência, agora são 1h44, bora sim então, ó.
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0: 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Olha, gente, agora são horas 51 minutos aqui no Balança Cajuru, né? Esse é o som de Yahoo, né, gente? Só de fundinho, né? Mordida de amor, né? Olha, Bruno Marrone com trânsito parado, né? Aqui no Balança Cajuru que atendemos o Nicolas lá do Bajadinho Morada, mandando aí para a Gabriela, também para o Luiz Felipe, Isabela, também para os seus pais, Edinaldo, e também para a mãe Denise. Tudo isso, essa galera bacana do Bajadinho Morada. Aquele abração pra vocês aí. Olha lá em cima também, Ivete Sangalo, Ludmilla, né? Cantando por aí, macetando, né? Hit do carnaval, né? Foi hit do carnaval desse ano, 2026, né? Mas foi lançado em 1900, foi lançado no ano de 2024, ó. E a gente macetou então pro Luciano Marques, ali do bairro Cidade Nova, mandando pra todos os ouvintes que estão sintonizados. Falei, Nivan, vamos ficar aquele clima alto astral? Bora então, né, Luciano? Abraço, viu? Tudo de bom pra você? Bom finalzinho de semana, Luciano! Sei que você pensa, amor. E Zé Felipe, maquiagem borrada. Essa aqui foi só de fundinho, né, gente? E também o Zé Ramalho com a terceira lâmina. Coração. A gente voltou assim a esse bloco aqui do Balança Cajuru. Daqui a pouquinho eu trago Barquinha de Ouro, daqui a pouquinho eu trago Mãe Amorosa, né, gente? Vou voltar atendendo então esse pessoal que tá ligadinho com a gente aí, tá certo? Tá na hora da gente ir pro intervalo comercial. Eu tava falando das boas festas, né, gente? Agora há pouco tava falando das festas, né? Falei das festas nesse bloco que passou aqui agora, né? Falando da festa Santa Cruz, Santa Clementina. Falei pra você da 22ª festa do Carreiro em Santo Antônio da Serra. Mas tem outra festa que começa hoje aqui na cidade vizinha, né? Na cidade do Divino, Divina, em Divinópolis, né? Acontece hoje aí, começa hoje, né? A Divina Expo, né? O maior rodeio de Minas Gerais. Começa hoje, viu? O maior rodeio das Minas Gerais, viu, gente? Pois é, começa hoje também. Então aqui você fica muito bem informado, né, gente? E os melhores shows também, né? Vamos também, bora pra lá, né? Gente, agora são horas 53 minutos, né? Vamos pro intervalo rapidinho. Daqui a pouquinho a gente tá de volta. Vou trazendo mais música, vou trazendo informação e vou trazendo os pedidos musicais também, viu? 1h53, bora lá sim, então. Ó.
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4: Olha, são 14 horas e 1 minuto, estamos de volta ao som de Dai e Lara, né? Dai, né, gente? Ela é sobrinha aí de Zezé de Camargo, né? Mas ela não quis colocar Camargo aí, né, gente, no nome da dupla, né? Pra não falar assim, ah, por causa, né, do Zezé de Camargo, que ela tá fazendo sucesso. Ela falou assim, eu me garanto, né? Outro dia eu vi a entrevista dela, né? Eu gosto muito de saber aí sobre a vida dos artistas, né? Dos cantores, né? De trabalhar na área, né? Musical, então eu gosto sempre de me informar sobre a vida dos cantores. Então outro dia eu tava ouvindo, assistindo, né, uma entrevista dela, ela falando, né, que confia, né, no seu talento, né, e realmente, né, canta muito, né, então ela falou assim, por isso a gente não quis colocar o nome Camargo, né, ela tem, né, o Camargo no nome, né, mas ela não quis colocar o Camargo no nome, pra não dizer que é por causa do Zezé de Camargo, né, que ela fez sucesso, né, ela falou que confia no seu talento e tá aí, Dai e Lara, né, cantando juntamente com outro fenômeno da música sertaneja, Nayara Azevedo, Coração de Osso, do ano de 2017, as meninas cantam muito, né mesmo? Olha de fundo aí, tem um Fala Mansa, tem Marcelo Falcão, a chuva! É o Fala Mansa Universos, né? Do DVD, né? Fala Mansa Universos! Teve uma chuvinha, né, gente? Outro dia, né, essa semana teve uma chuvinha e trouxe um pouquinho de frio, né? Pouquinho, né, gente? Pelo menos aqui na emissora um calor danado. Eu nem vim de blusa, né, gente? Só até com o ventilador ligado, o ar aqui também ligado, né? E aqui é abafado, tem janela, né? Então aqui é mais abafado, né? Mas trouxe um friozinho à noite, tá um pouquinho frio, né?
5: O alvo parecido com o
4: Toma banho de chuva, não é bom não, né, gente? É gelado, né? Não é bom não, né? Olha, vamos de música, né? São 14 horas 3 minutos, né? Quando a gente é mais novo, a gente gosta de tomar banho de chuva. Depois que a gente cresce, ninguém gosta, né, gente, de tomar chuvinha aí. Cê tá doido. Outro dia eu tava de moto, gente. Eu tomei maior chuva. Eu cheguei lá em casa, eu tava congelando, viu? É bom não, viu? Olha, vamos de música aqui, gente. Tem os filhos de Goiás. Embora com a barquinha de ouro para a Bernadette, tá ligadinha com a gente. É, Dete, abração pra você, viu? Tá aí ligadinha com a gente. Tem dia que ela ouve aí pelo aplicativo Rádios Net, que agora é em BH, mas esse dia tá ficando aqui em Cajuru. Tem dia que ela ouve aí pelo radinho, né, pelo tradicional FM, né, aí através aí do prefixo 98,7. Tem dia que ela ouve pelo aplicativo Rádios Net, né, são as nossas plataformas digitais aí também, que você também pode estar curtindo aí a Cajuru FM, né, através do nosso site também, através do aplicativo Rádios Net, né, Bernadette, abração pra você, o Limão aí também, né, e parte da família dela está em BH, né, Betinha, Júlia, Janiele, também o Toninho, né, abração pra vocês tudo aí, viu? Na sequência tem a Bel, tem o Caim, tem a Mãe Amorosa, né? Essa música linda aí, a pedido da Eulíria aqui do bairro Bonfim, né? Para todas as mães que ainda estamos no mês das mamães ainda, por que não homenageá-las ainda, né mesmo? É o mês das mães, né? Então ela tá mandando pra todas as mães e principalmente pra sua irmã lá no Ferrador, Marisa, né, Marisa? Abração pra você, pra toda a vizinhança ali no bairro Bonfim, principalmente para a Aparecida, que tá sempre ligada com a gente, né, Aparecida? Abração pra você, Aparecida aí de saudoso Agostinho, né? Na sequência tem Yahu, toquei essa música aí no bloco anterior, só de fundo, né? Mas eis que a Marlene ouviu e falou assim, toca essa música aí pra Maria Vitória Fonseca Silva, sabe por quê? Porque ela tá aniversariando no dia de hoje, né? Você pode tocar essa que você tocou de fundo aí no Yahoo, a gente toca assim, sabe por quê? Porque hoje é aniversário dela, já é um dia muito especial, né?
6: Parabéns, parabéns, parabéns pra você.
4: Parabéns pra você, Ana Vitória, que tá soprando velas no dia de hoje, viu? Felicidades mil pra você, viu? Recebendo cumprimentos aí, né, da tia Marlene, né? Tá recebendo cumprimentos aí também, né, da Marlene e também do Donizete. A tia não, são os pais, né? Abração pra você, viu? Tudo de bom que tá soprando velas no dia de hoje.
7: Viva aniversariante!
4: Viva! Felicidades mil pra você, Maria Vitória Fonseca Silva, que tá aniversariando no dia de hoje. Marlene e também o Donizete estão te abraçando carinhosamente pelo seu aniversário. Hoje é dia de fazer festa boa, né? Sexta-feira, né? Tudo de bom, né? Pode fazer uma festa boa, pode chamar a galera, família, os amigos, né? Sexta, sábado, domingo, dá pra fazer uma festa bacana, né?
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4: Tudo de bom pra você, viu, Maria Vitória? Vou deixar seu nome aqui na agenda para que nossos colegas de trabalho também possam dedicar a programação aí, hein? Viu, Maria Vitória Fonseca Silva? Aquele abração pra você. E a Ru vai cantar aí o Mordido de Amor, aquele sucesso lá debaixo do baú. Trazendo de volta aqui pra você, viu? Olha, depois na sequência tem um som de Diana, Amor só se paga com amor, né? Essa música é a Selminha do Forró, que tá mandando aí pra toda a sua família, para os seus filhos, o Arley também, o Júnior, tá mandando também aí para a Nailda, também para a sua tia Almezina, também aí, ela tá aqui no centro, né? Também pra Maria Elia ali no bairro Vitória, pra sua comadre Senita, né, gente? E todos os familiares lá, lá na Vargem do Carmo, pra todos nós da Canjuru FM, muito obrigado, viu, Selminha do Forró? Aquele abração, viu? A Ivane também tá ligadinha com a gente, alô Ivane, aquele abração pra você, o Raul, toda a família aí também, tá um pouquinho gripada, esse tempo é assim mesmo, né? Mudança de tempo é danado pra gripar mesmo, né? Ivane, melhoras pra você, bom finalzinho de semana. Bora de música então, gente, são 14 horas 6 minutos, vamos ver se a gente consegue atender 4 músicas desse bloco, assim.
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2: É as melhores do passado. Tudo você ouve aqui no Balança Cajuru. Agora são 14 horas, 15 minutos. Ah, senhora, a hora tá voando, hein? Ah, senhora, já tudo isso. Rolou por aqui, né, gente? Aí, Abel e Caim com Mãe Amorosa. É a música que o Líria tava afim de ouvir, né? E mandou, o Líria do Bairro Bonfim mandou pra todas as mães pelo mês das mães. Também para sua irmã lá no Ferrador, Marisa, né? Também para a Aparecida, sua vizinha. E todos os familiares, né? E toda a vizinhança ali no Bairro Bonfim. Aquele abração pra você, o Líria. Bom finalzinho de semana. Tudo de bom, viu? Olha os filhos de Goiás que cantou por aqui, Barquinho de Ouro. Essa música é pra ter ido com o Guilherme Silva, né? Quando eu vi, já tava mais ou menos no meio.

0: aqui, né? Aí eu falei, agora deixa, né? Mas era pra ter ido com o Guilherme Silva pra atender a Bernadette, né, Bernadette? Essa música foi gravada há quantos anos atrás, hein? É, muitos anos, né? Sucesso aí dos anos 70, né? De volta aí aos anos 2000, né? A um também. Bernadette, abração pra você, todos os familiares, viu? Desculpa, era pra ter ido aí com o Guilherme Silva, mas eu tava atendendo o telefone, quando eu vi, já tava mais ou menos no meio da música aí, eu falei, não cortar a música, complicado, né? Segundona, me pede ela de novo que eu toque ela pra você aí com o Guilherme Silva, tá certo? Vou tentar ser mais atenta, viu? São 14 horas e 16 minutos. Não consegui atender a música da Marlene dentro desse bloco, não. A mordida de amor aí de Yahoo, né? Tanto saudade. Vai ser daqui a pouquinho. Viu, Marlene? Que eu tenho que ir para o intervalo comercial, tá? Pra você ir. Tem principalmente para Maria Vitória Fonseca Silva, que tá aniversariando no dia de hoje. Tocar pra você logo após o intervalo. E depois do intervalo também eu vou estar atendendo a Selminha do Forró também ao som de Diana. Viu, Selminha? Aquele abração pra você também que tá ligadinho com a gente. Daqui a pouquinho eu volto trazendo sua música, viu? São 14 horas e 16 minutos. Bora de música. Daqui a pouquinho eu tô de volta, hein?
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0: volta, né, gente? São 14 horas e 22 minutos. Júlia e Rafaela, paredes pintadas do ano de 2017 aqui no Balança Cajuru, quando são 14 horas e 22 minutos. Ainda passando para você o serviço de utilidade pública aqui na rádio, se encontra aqui a carteira de identidade no nome de Gabriel Henrique Lacerda Mendonça. Até hoje não veio buscar, hein, Gabriel? Sá senhora, hein? A filiação dele é a Juliane e também o Geraldo. Gosto de falar filiação que talvez a pessoa conheça os pais, né? E pode comunicar então aí, né, que o documento do Gabriel Henrique Lacerda Mendonça se encontra aqui na rádio Cajuru já tem um tempão, né? Agora mesmo vai pro gavetão ali, depois a gente não divulga mais, porque geralmente tem documentos perdidos, achados perdidos, oportunidade de emprego, então não tem como ficar falando isso a vida inteira não, né? Por isso a gente fala assim, vem buscar mais rápido possível, tá certo? Aqui na rádio também se encontra um cartão do SUS no nome de Terezinha Bueno, né? Tem uma sigla antes aqui, que é um T, né, gente? Então é Terezinha, T, não sei de quê, né? Bueno, tá bom, Terezinha? Vem pegar com a gente aqui o seu cartão do SUS, né? Vou falar pra você aqui também que o Márcio Silva Dutra, ele perdeu sua carteira de identidade. Quem encontrou, gente, entra em contato 999-26-3287. Olha, a Aparecida Donizete Silva Moura, ela perdeu sua carteira de identidade. Quem encontrou, gente, entra em contato 998-70-75-17-19. Tá fazendo muita falta, gente, que ela faz muito exame médico, né? Vai muito no médico, então faz falta, porque pra todo lado que vai, quando você chega, o que que eles pedem? Documento, né? Ó, documento, né? Como é que faz? A pessoa sem um documento fica difícil, fica complicado, né, gente? E pra tirar outro não é fácil não, né, gente? Tem que dar baixa nisso aqui, tem que marcar ali no E-Cidade, tem que ir lá em Divinópolis no UAI pra poder, né, tá fazendo. Demora chegar, não é uma coisa que você faz hoje e já chega hoje. Não, demora, eu fiz lá recentemente. Demora chegar, não é assim uma coisa vapt-vupt não, né, gente? Então, se você encontrou, gente, entra em contato, vamos ajudar, né, a encontrar, então, aí, a carteira de identidade, nome de Aparecida Donizete Silva Moura, tá? Que perdeu sua carteira de identidade. O telefone 998-75-1719. Pode deixar aqui na rádio também, a gente tem o contato dela aqui, a gente entra em contato e devolve pra ela aí o documento que tá fazendo falta. Falando de documento, gente, foi perdido aqui também um relógio de pulso na cor prata. Ele é da marca Oriente, viu, gente? É um relógio, né, que a pessoa tem um valor sentimental por esse relógio, viu? Foi perdido aqui nas mediações, né, da Marfa aqui do centro até o Legal ali, o Legal Eucalipto, tá? É, foi perdido aqui nessas mediações. Quem encontrou, gente, vai ser gratificado. Entra em contato então no 37-998-66-96-82, viu? 998-66-96-82. Pode deixar na emissora também, a gente entra em contato aí, né, com quem perdeu esse relógio. Mas se você quiser pessoalmente, até mesmo pra você estar retirando sua gratificação, entra em contato então aí no 998-66-96-82, viu, gente? Foi perdido então esse relógio de pulso, né, de cor prata, né, da marca Oriente, que foi perdido aqui na área central da cidade, aqui entre a Marfa aqui do centro até o Legal Eucalipto, viu? Tá fazendo falta aí, né, e esse relógio tem valor sentimental pra pessoa que perdeu, por isso tá gratificando, tá bom?
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0: O quê? Assim, ó, sem comentar. Olha, deixa eu falar pra você que a Dular está contratando, viu, gente? A Dular está contratando vendedora, viu? Requisito, gente, pode ser mulher ou homem, viu, gente? Então, ambos o sexo, viu? Ser proativo, foco nos resultados e vendas. Tá interessado? Envie seu currículo para 37-999-57-34-33 pra trabalhar aqui no Censo, né, gente? Muito gostoso, uma loja muito boa pra você trabalhar, viu, gente? É a Dular que está contratando aí ambos os sexos, viu, gente? Para estar trabalhando aí na área de vendas, viu? Então você pode até mandar o seu currículo aí no 37-999-57-34-33 ou até mesmo numa das lojas do lar, viu? Olha, a empresa Tuolo Imóveis está contratando auxiliar de PCP, auxiliar de expedição e também estofador, viu? Tá interessado aí? Pois é, tá aí nova oportunidade de emprego pra você aí da Tuolo Imóveis, viu, gente? Tuolo Imóveis, então, está contratando aí auxiliar de PCP, auxiliar de expedição e também para trabalhar aí de estofador, viu? Tá interessado? Pois é, você pode estar então indo pessoalmente na Avenida Progresso 651, no Industrial 2, aqui em Carmo Cajuru, ali em frente à Luz Transporte, ou até mesmo, né, gente, pode estar enviando o seu currículo através do 37-984-1398-26. Djalma Móveis também está contratando o marceneiro, viu, gente? Tá interessado? Então entra em contato aí pelo WhatsApp 37-999-1390-01.
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0: Se prepara, né, gente? Que final de semana vem e vem com tudo, né?
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0: Olha são 14 horas 27 minutos aqui no Balança Cajuru. Gente, bora de música, né? Uma atrás da outra aqui no Balança, né? E o sucesso está de volta. Hoje vai estar trazendo aqui agora, né? O sucesso de Diana, né? Amor só se paga com amor, né? Love só se paga com love. Eita, senhora, haja coração, hein? Olha, essa música ela é pedida aí da Selminha do Forró, mandando aí para a Anailda, também a sua tia Almezina, também aí para os seus filhos, né? O Arley e o Júnior, também para Maria Elia, sua irmã lá no bairro Vitória, né? Também para sua comadre Senita, né? A Senita e todos os familiares ali na Várzea do Carmo. Abração pra você e todos nós da Cajuru FM. Muito obrigado, Selminha. Tudo de bom pra você também. Bom finalzinho de semana, viu? Tudo de bom, tá? Na sequência, né? A gente vai estar trazendo um sucesso de volta. Coloquei essa música de fundo. Marlene falando, eu quero essa que tava rolando de fundo, né? A música de Yahoo, Mordida de Amor. Manda especialmente aí pra Maria Vitória Fonseca Silva, que tá soprando velas no dia de hoje, né? Maria Vitória, felicidades.
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0: Simbora de música, então. São 14 horas 28 minutos. Alô, Fabrício. O Fabrício também tá ligadinho com a gente, né? Todos os seus familiares aí no prolongamento esporte, mandando abração para os seus tios, o Jesus e também a Olívia, né? Estão completando aniversário de casamento, 48 anos, sá senhora, que eles têm de casado, eu nem tenho de vida, hein? Sá senhora, é uma vida, né, gente? Sá senhora, hein?
3: Parabéns, parabéns, parabéns pra você.
0: Parabéns, então, ao casal Jesus e também a Olívia, né? Pelo aniversário de casamento no próximo domingão. Felicidade pra vocês. Toda a programação vai pra vocês aí, viu, Olívia? E também aí para o Jesus. Felicidades, hein? 48 anos de casado, né? 48 dias, não, hein? Sá, senhora, hein? Quase meio século, né? Bom também, viu? Felicidades, então, ao casal. E eu tiro o chapéu, porque não é fácil, não, né? Felicidades, então, ao Jesus e também a Olívia pelos 48 anos de casado. Será comemorado, então, no próximo domingão. Aquele abraço, hein?
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0: também, gente, ao som de Yahoo, Mordida de Amor, né? Que a Marlene e também o Donizete estão abraçando carinhosamente. A Maria Vitória Fonseca Silva, que está soprando velas no dia de hoje. Maria Vitória, felicidades, pode comemorar. Final de semana é seu, o mês de maio é todinho seu. Felicidades, viu, garota? Olha a Diana cantou por aqui também. Amor, só se paga com amor, né? Essa música foi a pedida da Selminha do Forró, mandando aí pros seus familiares, né? O Arley, o Júnior, também a Nailda, a tia Almezina, né? Aqui no centro, né? E também para os filhos dela, né? Para Maria Hélia, aqui no bairro Vitória. Também para a comadre Senita, os familiares lá na Várzea do Carmo. E também para todos nós da Cajuré FM. Então, obrigado, viu, Selminha? Tudo de bom para você, viu? E o Fabrício, né? Dedicando aí toda a programação, né? Lá do Prolongamento Esporte aí para os seus tios, né? O Jesus e também a Olívia, pelos 48 anos de casado. Toda a programação dedicada a vocês, viu? Alô, Romilda, mas daqui a pouquinho vai quebrar a taça da amargura, viu? Logo após o intervalo, a gente vai quebrar a taça da amargura e vamos viver a vida, né? E daqui a pouquinho, depois do intervalo também, a gente vai trazer aí um hino muito bonito, né? De Santa Rita de Cássia, né, gente? Hoje, dia 22 de maio, né? É o dia comemorado aí a Santa Rita de Cássia. Então, logo após o intervalo, vou estar trazendo uma música muito linda, maravilhosa aí de Santa Rita de Cássia também, tá bom? Vamos pro intervalo então rapidinho, porque já são 14 horas, 37 minutos. Vamos pro intervalo então rapidinho. E daqui a pouquinho a gente vai quebrar a taça da amargura. E eu vou trazer também uma música muito linda aí de Santa Rita de Cássia, sendo comemorado hoje no dia 22 de maio, né? Então vamos pro intervalo rapidinho. Daqui a pouquinho eu tô de volta, hein?
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gente sabe, se a gente tá pra existir um programa mais bagunçado que esse aqui. Eu falei que a gente ia trazer aqui uma música de Santa Rita de Cássia e já vai no cavalinho, só senhora. Esse é o Forró Curtição do ano de 2012, né? Mas é só difundir porque a gente tem que entender aqui Romilda Maia que tá ligadinha com a gente, né? Mas antes eu vou tocar uma música linda aqui, né, de Santa Rita de Cássia. Depois eu vou atender a Romilda Maia, né, lá do bairro São Luís, mandando oração pro Tarcísio Maia, pra Ana Júlia, pro Marco Antônio lá na Construmar, todo o pessoal que trabalha lá junto com ele, pra Nega do Forró, pra Rita. Alô, Rita, hoje é seu dia, né, Rita? Abração pra você no bairro São Luís, né, hoje é dia de Santa Rita de Cássia, mandar pra você, viu, Rita? Também aí a Matilde, a Rosalino, o Toizinho, e tá mandando pra todos nós da Cândido FM, Romilda Maia, aquele abraço, tudo de bom pra você, muito obrigado, viu? Quem tá sintonizado com a gente também lá em Angix é o Zezinho de Angix, né, nosso colega de trabalho, um baita profissional aqui, das manhãs de todos os domingos, de 10 da manhã até o meio-dia, tem o Manhã Musical aqui, viu? Domingo Musical, na verdade, pra ser mais preciso, é o Domingo Musical com Zezinho de Angix, de 10 ao meio-dia, atendendo você aqui todo domingão, com a programação bem sertaneja, bem raiz mesmo, viu? Zezinho atende você todos os domingos, viu, Zezinho? Abração pra você, Zezinho de Angix, nosso colega de trabalho, né? De 10 ao meio-dia, todo domingo, Zezinho tá aqui marcando presença, né? Viu, Zezinho? Daqui a pouco tem triparada dura pra você aí, tá no ponto aqui também, viu? Bobeou, a gente pimba e quebra topete e passa lá. É um popurri. Três músicas, né? Bom também com esse trio maravilhoso aí, né? São 14 horas e 43 minutos. Então bora de música, né, gente? Aqui no Balança Cajuru. Primeiro aqui, música de Santa Rita de Cássia, porque hoje é dia comemorado a Santa Rita. A gente, né, gente? Tem que ter moral com o santo, né, gente? Então bora lá. Depois vamos quebrar a taça da amargura ao som de Milionário José Rico. E depois já trago o trio Varada Dura, né? São 14 horas e 43 minutos. Bora de música, então, aqui no Balança. Quando são 14 horas e 43 minutos? Simbora, senhor!

0: Balança Cajuru, Santa Rita de Cássia, nesse ritmo sertanejo, esse hino maravilhoso, aí no dia 22 de maio, comemorado ao dia de Santa Rita de Cássia, uma história muito linda, dedicada aí ao Senhor, né, gente? Olha esse bonitão agora, quebrar a taça da amargura, milionário José Rico, vamos atender aqui, Romilda Maia, que tá ligadinha com a gente, na sequência, trio Parada Dura, bobeou a gente, pimba, quebra topete, passa lá, né, um pouco rir, né, para o Zezinho de Angico, que tá ligadinho com a gente, que tá aqui no próximo domingo, né, todo domingo tem o Domingo Musical de 10 até o meio-dia. Abração pra você, Zezinho, Maria, né, sua esposa aí, e também aí a Renata, da família, né, aí no Barro Preto. Aquele abração pra vocês. Bora de música assim, então, ó.
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1: É porque você não passa lá, né? São 14 horas e 54 minutos. Esse é o som de trio Parada Dura, né, gente? Com esse poporri, né? Bobeou a gente, pimba, quebra topete e passa lá. Foi para o Zezinho de Angicos aqui do Domingo Musical, todos os domingos aqui de 10 ao meio-dia, né? Com o melhor aqui, né? Daquele sertanejo raiz, né, Zezinho? Abração pra você e todos os familiares, viu? Olá em cima também, né, gente? Milionário José Rico, né? Viva a vida, quebrando a taça da amargura, né? Romilda Maia tá quebrando a taça da amargura, né, Romilda? Abração pra você e toda a família Maia. E também, né, gente? A gente voltou aqui com a música de Santa Rita de Cássia, uma música muito bonita também, em homenagem a Santa Rita de Cássia, que hoje é o dia dela, né? Olha, são 14h55 minutos, vamos pro intervalo, né, gente? Último apoio cultural, porque depois eu vou voltar com aquela saudade, né?
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1: Então você ouviu então aí o Balança Cajuru, né, gente? Agora são 14 horas 57 minutos, reta final, né, gente? Manda quem pode e obedece quem tem juízo, não é mesmo?
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1: De segunda a sexta-feira, de 13 às 15 horas, estamos por aqui, né, gente, com o programa Balança Cajuru, né? E a reta final do programa Balança Cajuru, dedicada aí àquela saudade, né? Mas vamos agradecer aqui nossos colaboradores, apoiadores aqui do programa Balança Cajuru, as marcas que ajudam a manter esse programa no ar, além de você ouvinte, né, que ajuda a manter esse programa no ar, porque se não tiver audiência, nós é mandado embora, né? Mesmo, né? Sim, Zezinho, Zezinho sabe que funciona, né? Então a gente agradece de coração, né, gente? Nossos caros amigos ouvintes e também aí aos colaboradores aqui do programa Balança Cajuru. Tô brincando, né, gente? Manda a gente embora, não. Também não é assim também, não, né? Tem mais de 20 anos de casa, sou quase sócia aqui já, né? Nossa senhora aí. Olha, são 14 horas 58 minutos. A gente vai pro intervalo. A gente vai aqui pra uma saudade do ano de 1978, viu, gente? Daqui a pouquinho, ao som aí do grupo americano Village People. Mas eu tenho que agradecer aqui também os colaboradores do programa Balança Cajuru, né, gente? As marcas que apresentam esse programa, né? As marcas que oferecem, né, esse programa, que é aí o Cássio Baterias, Rafa Cel, Constru Marla, Armarinho Nossa Senhora das Graças, também Mercearia Camargos e Matos, Chico da Lojinha, e entrando com a gente aqui na próxima segunda-feira, que hoje não teve tempo da gente, né, bolar propaganda aí, Paraíso Festa, aqui sua festa garantida, viu? São aí os colaboradores do programa Balança Cajuru, muito obrigada, parceria de todos, né, gente? Todo esse pessoal, né, os comerciantes, a gente deseja a todos aí também, né, que vocês tenham sempre aí bons negócios, viu? E um ótimo finalzinho de semana também a todo o pessoal que tá aí ligadinho com a gente. E bora então com a saideira, aquela música que marca, né?
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1: Acabou, né, gente? Acabou acabando aí mais uma edição aqui do Balança Cajuru desse início de tarde, sexta-feira, finalzinho de semana, né? Hoje, dia 22 de maio de 2026, dia de dia da Rita de Cássia, né? Santa Rita de Cássia, né? Dia dedicado a ela e também o mês das mamães, né? Olha, são 14h59, faltando apenas um minuto pra gente encerrar. Hoje a gente tá meio aqui pra... Gente, mas sexta-feira, né? Sexta-feira pode. Sexta-feira a gente tá sem juízo, viu? Então hoje eu vou nem falar que manda quem pode, obedece quem tem juízo, porque sexta-feira a gente tem juízo não, viu? Gente, vamos voltar ao passado do ano de 1978, né? Do grupo americano Village People, uma das músicas mais famosas desse grupo, né? A música IMCA, você conhece, né? É de Village People, né? É uma homenagem associada a cristã de moços, né? Conhecida internacionalmente, né? Pela sigla IMCA, que no Brasil como ACM, né? A letra é um hino, né? De otimismo, né? E também de acolhimento, incentivando os jovens recém-chegados, né? Às grandes cidades que buscam, né? Apoio, fazendo aí novas amizades e aproveitando aí as instalações esportivas de lazer e também das instituições. É o que você vai ouvir agora, né, gente? A música IMCA de Village People é o maior sucesso, né, do grupo americano, né, gente? Aí, e é saudade do ano de 1978, né? E essa música celebra então aí a Associação Cristã de Moços e tornou-se um hino global, né? Famoso, né? Por sua coreografia, né? Onde os dançarinos, né, formam aí a letra com os braços, né? E por isso ficou famosa essa canção, e é o que você vai ouvir agora, uma música assim, meio alto astral, né, gente? Porque hoje é sexta-feira, uma música, meio pra cima, e voltamos aí na segunda-feira, se Deus quiser, né, gente? Tomara que ele queira, né? Se ele não quiser, queira ele que eu esteja com ele, não é mesmo? São 15h01, né, gente? Já passei do horário aqui, tô indo embora, voltamos na segunda-feira, bom final de semana a todos, final de semana tem a programação variada, gostosa, né, gente? Com outros locutores, pra vocês descansar da gente aqui, então são outros locutores, né, que vem no final de semana, programação bem variada pra vocês aí também, tá bom? Um bom final de semana a todos, fiquem com Deus, na segunda a gente se fala. Tchau, tchau, pessoal!
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1: 3 e 7.
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1: 3:16.
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2: 3:19.
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2: 3:19.
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2: 3:21.
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2: 3:22.
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6: 3:25.
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6: 3:26.
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5: 3h40.
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4: 4 e 18.
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0: 4:37.

0: Rodolfo!
1: Que alegria ter vocês com a gente. Obrigada.
2: Obrigado, seus lindos.
3: Agora sim.
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0: Boca enganada.

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5: 5 e 17.

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2: 5:49.

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1: 5h55.
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anjo do Senhor anunciou a Maria, e ela concebeu do Espírito Santo. Ave Maria, cheia de graça, o Senhor é convosco. Bendita sois vós entre as mulheres, e bendito é o fruto do vosso ventre, Jesus. Santa Maria, Mãe de Deus, rogai por nós, pecadores, agora e na hora de nossa morte. Amém. Eis aqui a serva do Senhor, faça-se em mim segundo a vossa palavra. Ave Maria, cheia de graça, o Senhor é convosco. Bendita sois vós entre as mulheres, e bendito é o fruto do vosso ventre, Jesus. Santa Maria, Mãe de Deus, rogai por nós, pecadores, agora e na hora de nossa morte. Amém. E o Verbo divino se fez carne e habitou entre nós. Ave Maria, cheia de graça, o Senhor é convosco. Bendita sois vós entre as mulheres, e bendito é o fruto do vosso ventre, Jesus. Santa Maria, Mãe de Deus, rogai por nós, pecadores, agora e na hora de nossa morte. Amém. Rogai por nós, Santa Mãe de Deus, para que sejamos dignos das promessas de Cristo. Oremos. Infundi, Senhor, como vos pedimos, a vossa graça em nossos corações, para que nós, que pela anunciação do anjo, viemos ao conhecimento da encarnação de Jesus Cristo, vosso Filho, pela sua paixão e morte de cruz, sejamos conduzidos à glória da ressurreição. Pelo mesmo Jesus Cristo, Senhor nosso.

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1: Opa, eu sou Pedro Bete, eu tô chegando agora com muita alegria, simplesmente falando de tudo que acontece. Inclusive viralizou nas redes sociais o Príncipe William mostrando aí que é fã do Aston Villa e filmando os jogadores enquanto isso a princesa estava ali chamando ele: vem cá, meu filho. No dia de ontem teve o Galo ganhando de 2-0. Eita, nós, Galo, esse que bateu o Cienciano, hein? Eu tô chegando agora com muita alegria, falando de tudo que acontece. Vamos que vamos, mas primeiro eu vou molhar o paladar.
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1: Comigo com muita alegria, eu sou Pedro Bete, é sexta-feira, dia 22 de maio, que prazer ter a sua companhia. Vamos que vamos naquele pique pra falar de Galo, pra falar de Copa Sul-Americana, pra falar de Libertadores. Mas antes, moçada, tá faltando aí menos de um mês, mais precisamente 26 dias pra, entrarmos no clima da Copa do Mundo. É sexta-feira, vamos naquele ritmo, misturando aí a festa junina com a Copa do Mundo. Ei, viva Santo Antônio, viva São João, viva o Brasil, viva a Copa do Mundo, viva São Pedro, viva o programa do Mundo da Bola. Moçada, vem comigo com muita alegria, afinal de contas, sexta-feira, joga pra cima, é alto astral. E olha, eu vou falar pra vocês, a Coca-Cola tá trazendo pins colecionáveis aí da Copa do Mundo. É, moçada, a gente vai ter aí aquela espécie ali, né, de bottoms, né, chamados pins, onde a Coca-Cola estará promovendo aí colecionáveis inspirados em elementos que representam a torcida brasileira. Muito legal tudo isso aí, hein? Vamos que vamos com muita alegria. Vamos falar também da Virgínia. Virgínia, essa que será repórter do Domingão na Copa do Mundo. É, moçada, a Virgínia. Essa aí quer pegar uma bocada. Bom, não deu aí pro Vini Júnior, o relacionamento dos dois terminou, mas a influenciadora, esta aí, segue procurando, claro, estar na mídia. E tá certo, né? Vai simplesmente agora estar fazendo as reportagens dos Estados Unidos, falando de tudo que acontece, os famosos bastidores. Outra!
5: Vou chegar de novo.
6: Chama!
5: Sim!
6: Ai!
5: Eu tava quase esquecendo, eu já não tava
1: sabendo. Alô, Virgínia! Ajuda o Vini Júnior a esquecer você e focar aí nesta Copa do Mundo. A Virgínia, essa que compartilhou no Instagram esta notícia aí. E Virgínia, claro, é sinônimo de audiência, né, moçada? Eita, nós! E agora eu vou falar pra vocês aí do cronograma da Copa do Mundo, do que diz respeito ao nosso Brasilzão. A Copa do Mundo, que acontece aí no dia 11 de junho, com a partida inaugural entre México e África do Sul. No mesmo dia, a gente tem aí Coreia do Sul e República Tcheca. Mas eu vou falar para vocês, o Brasileirão, esse tá chegando naquele momento de pausa. Para dar espaço aí pro grande torneio de seleções. Agora o Brasileirão vai ter essa última rodada no final de semana. E a pausa do Brasileirão vai do dia 1º de junho ao dia 22 de julho. O período da Copa é de 11 de junho a dia 19 de julho. E o retorno do Brasileirão, então, acontecerá aí no dia 22 de julho. A Copa do Mundo que está batendo na nossa porta. E vamos falar aí como é que vai ficar também a questão aí do nosso Brasilzão. Brasil esse que vai jogar no dia 3 de junho, num sábado, 7 horas, contra Marrocos. No dia 19 de junho, vai jogar 9:30 da noite contra o Haiti, numa sexta-feira. E no dia 24 de junho, numa quarta-feira, o Brasilzão esse vai jogar contra a Escócia, encerrando aí a fase de grupos que ocorre aí na tradicional noite. Meus amigos, vamos ver o que vai acontecer, hein? A tabela da FIFA aí, que tem um intervalo de 6 dias entre a estreia e o segundo jogo, permitindo ao Carlo Ancelotti dar aquela observada aí, ver tudo o que vai acontecer. Agora vamos falar então de Campeonato Brasileiro, afinal de contas, final de semana tem rodada, tem Campeonato Brasileiro, tá batendo na nossa porta. Meu povo, vamos que vamos, com muita alegria. Olha só, então vamos falar aí que momentaneamente a gente tem aí o líder Palmeiras com 35 pontos, seguido ali pelo Flamengo com 31 pontos. Então o Palmeiras não pode ser alcançado mesmo com uma vitória do Flamengo. Na terceira colocação temos o Fluminense com 30 pontos. E na quarta o São Paulo, o Atlético, que está na

Aquele horário horroroso, sim, naquele horário que ninguém merece, teremos aí o Flamengo jogando contra o Palmeiras. Amanhã teremos também Cruzeiro e Chapecoense. E amanhã teremos aí, né, e no domingo teremos Remo e Atlético Paranaense, 4 horas. 6:30, domingão, é dia do Galo enfrentar o Corinthians na Arena Neoquímica. Também no domingo teremos 8:30 da noite, Vasco e Bragantino. E na segunda-feira, Coritiba e Galo. São jogos bons que estarão acontecendo aí no final de semana. E falando do final de semana que está batendo na nossa porta, vou falar do jogo beneficente em prol da Sofia. Gente, olha só. O momento da gente celebrar a união e acompanhar o futebol pensando na solidariedade. É a galera dos veteranos do Grêmio Cajuru contra os Amigos do Dogão. Amigos do Dogão, que é uma equipe ali feita pelo pai da Sofia. Então, o jogo, moçada, esse aí ocorre agora, no final de semana, dia 24, 9:30 da manhã. E é uma causa muito importante, gente. É transformar a vida dessa pequena que está contando com o nosso apoio aí. Jogo que acontece no campo do Tupi. Inclusive, um forte abraço à galera do Tupi que está apoiando. 9:30 da manhã. A Sofia, que tem 8 anos, foi diagnosticada com neuroblastoma, uma espécie de câncer infantil que é muito raro, e ela precisa urgentemente aí, né, de uma imunoterapia, um tratamento que é essencial aí, né, para a questão aí, né, das condições dela. E essa precisa aí, né, daquela ajuda financeira que é importante. Inclusive, quem não puder ir na partida no final de semana, não tem problema não. Ah, Pedro, domingo é difícil. Não tem problema. Se você quiser, vá lá no campo do Tupi, participe, leva a sua família. O jogo vai ser bom, hein? As duas equipes aí estão prometendo um bom futebol, mas a solidariedade, essa não tem hora nem lugar. Você pode fazer também a sua doação com a chave Pix 37 98406 6483. 37 98406 6483. É o Douglas Soares, esse aí que estará aí recebendo as doações que estão envolvidas aí. Que Deus abençoe a Sofia e parabéns a todos os participantes que estão aí voltados para essa iniciativa maravilhosa. Moçada, é sexta-feira e eu tô chegando com muita alegria naquele pique campeão, inclusive repercutindo aí os jogos de ontem. Segura que é 2 palitos, eu só vou tomar aquele copo d'água, dar aquela limpa na garganta e eu já tô voltando. Vamos que vamos, com muita alegria, embalando aqui na 98,7, naquele toque refinado, é 2 palitos.

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1: 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Então vem comigo, com muita alegria, nesta sexta-feira, repercutindo aí tudo o que aconteceu no dia de ontem. Simplesmente teve empate na Libertadores entre Peñarol e Corinthians, meus amigos. É, vou falar pra vocês, quem tomou uma sonora goleada no Brasileirão Sub-20 foi o Coelhão. É, Coelhão, Coelhão que tá numa situação complicada aí. É, tá difícil no Sub-20 e no Brasileiro da Série B. Ontem, o Galo ganhou de 2-0 do Cienciano, moçada. Gente, na Copa Sul-Americana, o Racing foi eliminado com um gol que foi, assim, abismal. Meu Deus do céu.

0: Do grupo do Cruzeiro ontem, o Universidade Católica, esse ganhou do Barcelona por 2 a 0. E aí, gente, a situação é a seguinte: se o Cruzeiro ganhar do Barcelona, esse aí está classificado para a próxima fase da Copa Libertadores da América. No dia de hoje, tem aí Náutico e Cuiabá pela Série B. Vamos ver tudo o que vai acontecer. Agora, moçada, é importante dizer, amanhã também tem um jogo bom aí para fechar a La Liga. É Real Madrid e Atlético de Bilbao e Valência e Barcelona, meus amigos. Vamos que vamos, com muita expectativa, falando de tudo o que acontece. É sexta-feira. Eita, nós! Eu tô chegando, falando aí simplesmente, moçada, de tudo o que tá rolando. Olha só, hein? E eu vou falar para vocês, hein? A Copa do Mundo, como eu disse, tá batendo na nossa porta e a expectativa tá grande, hein? A expectativa tá grande demais. No noticiário Alvinegro, eu depois vou repercutir mais isso, mas o Everson, ele falou, inclusive a gente comentou aí, né, sobre essa questão da má vontade da seleção brasileira com atletas mineiros. Impressionante tudo isso, né? Meu povo, falta um pouquinho mais de cuidado aí. E olha, vale dizer que a seleção brasileira de 2026 é a mais valiosa da história do país, segundo o levantamento aí. É um grupo que faz levantamento de pesquisas a respeito da seleção brasileira, apontou que essa vale quase 1 bilhão de euros. Que é isso? É muita grana, comparando aí o valor de mercado dos jogadores. Existe toda uma especulação, né? Isso é muito complicado. Bom, ao som de Beatles, hoje a Inglaterra, essa divulgou os convocados. E a lista, meus amigos, deixou aí o McGeary, o Palmer e o Foden de fora. Tá pensando que tanto lá quanto cá existe toda uma expectativa aí com a lista da Copa do Mundo. Vamos que vamos!
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9: 6h23.
0: Agora olha que legal, gente. Pensar em Deus, pensar aí na família é sempre importante. E o Goiás Esporte Clube, esse emocionou a torcida ao lançar uma camisa em homenagem à Romaria do Divino Pai Eterno de Trindade. Gente, muito bonita, a equipe de marketing do Goiás apresentou aí essa nova camisa e ela é branca com vários detalhes, né, comemorativo. Gente, traz desenhos estampados aí com símbolos da Romaria, símbolos de fé e nas mangas detalhes que remetem aí a fitas religiosas com o nome da devoção. Muito bacana, né? Fica a dica aí, quem sabe Cruzeiro e Atlético, o próprio América, que lançou uma camisa muito bonita recentemente aí em homenagem ao nosso estado, para quem sabe lançar também em homenagem a figuras religiosas importantes aí, né? Sensacional, sensacional. Gente, olha que legal, falando em Galo, a ação do Instituto Galo com crianças de Guiné-Bissau na África foi muito legal, um verdadeiro show de carisma e teve ali, devidamente ali, o manto alvinegro trazendo alegria para 30 garotos que participaram de um projeto aí. E nas redes sociais estão circulando aí um vídeo, gente, que mostra as crianças brincando, vestidas aí com o manto do Galo. É o Instituto Galo que cruzou o Atlântico para levar esse projeto tão bacana. Oh, meu Deus do céu, parabéns, hein? Vamos que vamos, com muita alegria, falando de tudo que acontece. É, moçada, é sexta-feira e eu tô aí no pique da bola, do jeito que a gente gosta, simplesmente trazendo muita informação. E falando do Coelhão, vamos falar do América. América esse, meus amigos, que não tá bem não, tá simplesmente capengando aí na Série B. É, América que é o último colocado da Série B e tá numa situação dramática, viu? É, a coisa tá feia, viu? Gente, é apenas 3 pontos. Simplesmente muito complicado. E no final de semana, o América joga no Independência 6:30 contra o Vila Nova de Goiás. Já na segunda-feira, teremos aí, né, o Atletic jogando contra o Botafogo de Ribeirão Preto. Atletic é esse que está buscando aí, quem sabe, esse acesso. Está lá na 13ª colocação. É, moçada, vem comigo naquele pique do jeito que a gente gosta.
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11: 6:31.

0: Tudo bem comigo? Fala do galo, simplesmente o galo que ontem bateu o Cienciano. É, moçada, 2 para o Atlético, 0 para o Cienciano, que ficou simplesmente só olhando, observando. É, moçada, galo esse que convoca agora a torcida para a final aí, que vai acontecer na Copa do Brasil Sub-17. É o galinho que tá fazendo bonito. Ô, gente, o Atlético não disputará os playoffs das oitavas da Sul-Americana. Olha só, o Galo terá mais uma partida no grupo B contra o Puerto Cabello. E o Atlético não repetirá o feito do ano passado e não disputará os playoffs da Copa Sul-Americana nesta temporada. Terceiro colocado do grupo B, o Galo ou ficará na liderança da chave ou será eliminado no próximo duelo contra o Puerto Cabello às 7 horas. Terceiro colocado com 7 pontos, mesma pontuação dos venezuelanos líderes e do Cienciano. Então tá tudo empatado, gente. E o segundo colocado alvinegro precisa vencer aí, então, o Cabello para passar para as oitavas. Se empatar ou perder, o Atlético automaticamente estará eliminado do torneio. É, moçada, o Atlético ontem deu o primeiro passo, mas agora, claro, né? É importante o Atlético ficar atento, porque na semana que vem tem mais, os desafios não param. Ô, moçada, e vale dizer aí que o torcedor alvinegro, esse gostou da atuação do clube, mas o clube ainda tem bastante o que melhorar. No dia de ontem, os gols foram marcados por Renan Lodi e Bernard. É o Atlético que agora, no domingo, enfrenta o Corinthians. É o duelo dos alvinegros. Vamos que vamos. Olha só, eu já falei, mas vale ressaltar aí, né? O pouco caso da CBF no que diz respeito aos jogadores mineiros. E agora, em especial, eu falo do Everson, que até deu a declaração aí no dia de ontem. Vamos ver aí o que vai acontecer. Ô, gente, e a respeito de Atlético e Corinthians, o jogo será transmitido aí pela TV Record. É, a TV Record estará transmitindo esta partida aí no próximo final de semana, hein? Vamos ficar atentos aí a tudo que tá rolando, meu povo. Ô, gente, e sobre a venda de ingressos para o jogo contra o Puerto Cabello, a vitória interessa. O Atlético vai começar a venda de ingressos aí a partir de amanhã. As vendas de ingresso aí, né, terão início para os outros torcedores, sem ser sócios torcedores, a partir das 10 horas. E olha, eu vou falar para vocês, hein, é importante dizer aí, hein, Ivan Román ficou de fora até mesmo do banco de reservas pela segunda partida consecutiva do Atlético. É, meus amigos, eu tô vendo mudanças acontecendo. Essa janela aí de julho, não sei não, hein? Inclusive, no dia de ontem, vale destacar que o Bernard, esse conseguiu transformar vaias que estavam acontecendo em direção a ele em um grande momento. É, o meio atacante marcou aí, né? Gols nos últimos dois jogos do Atlético. Tá iluminado, mas tem que continuar assim, né? Bernard, esse que também está na lista dos jogadores que provavelmente devem sair do Atlético. Inclusive, aí foi a segunda vitória seguida, né? E aí o Domingues elogiou bastante essa evolução do Atlético, projetando uma sequência positiva, né? É importante dizer, né, que diante do Cienciano teve aquele bônus, né? Afinal de contas, cada vitória aí nesse momento na Copa Sul-Americana é importantíssima e, claro, né, rende aquela farpelinha. É o Galo de olho nas oitavas de final, mas também de olho no Corinthians do próximo final de semana. Vamos ver o que vai acontecer. A vitória de ontem foi importante, deu aquela aliviada e agora é paciência, prudência e, claro, pensar nesse Galo ofensivo para fazer a diferença e trazer alegria para o seu torcedor. Vamos que vamos. Moçada, eu vou tomar aquele tradicional copo d'água. Daqui a pouco eu tô voltando falando do Noticiário Estrelado. É sexta-feira, dia 22 de maio.
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0: Sexta-feira, sextou com muita alegria, vem comigo falando do Cruzeiro. Cruzeiro esse, meus amigos, que olha, as cabulosas estão bem, hein? O Cruzeiro feminino terá aí 5 representantes na seleção feminina no próximo mês. A equipe celeste teve aí algumas atletas convocadas pelo técnico Arthur Elias para um período de treinamento que vai do dia 15 a 20 de junho. É, moçada, sensacional! São as mulheres do Cruzeiro que estão aí, né, mostrando esse talento, principalmente fazendo a diferença no Brasileirão Feminino A1. Inclusive, vale ressaltar aí o Cruzeiro que ganhou do Corinthians por 3-2 aí essa semana aí. Ô, gente, mas vamos falar do paredão azul, do novo muro que está surgindo, é o cria da toca, é o Otávio. Números esses que evidenciam, gente, a atuação do Otávio cada vez mais consolidada. Esse que tá fechando tudo lá atrás, o arqueiro celeste, que foi fundamental ali na Argentina para segurar o empate. E olha, jogar no mítico La Bombonera, gente, é dificílimo. E detalhe, o menino tem 20 anos, gente. Esse tem responsabilidade e mostrou aí um alto volume de chances de gol, porque ó, só veio na mão dele, ó, aquela luva, meu Deus do céu, hein? Olha, conforme a plataforma SofaScore, que trabalha com estatísticas de futebol, o Otávio defendeu 92% das bolas que o Boca chutou contra o gol cruzeirense. Num total aí de 10 defesas do arqueiro, sendo 6 delas em finalizações dentro da área. E é impressionante, né? Porque o brilho do Otávio contra o Boca Juniors repercutiu nacionalmente. Foi aí tamanho que o atleta foi eleito pela Conmebol como melhor jogador da partida. Após o confronto, inclusive, a gente comentou, né, que o Otávio celebrou, né, essa atuação nesse grande palco aí, né, do futebol mundial, que é o La Bombonera, abre aspas. Feliz mais uma vez pela minha atuação individual e pela grande partida do Cruzeiro. Mais uma vez jogamos com um a menos. O jogo foi difícil e sabíamos disso. Ainda mais, claro, né, sem um jogador. Um jogador que faz toda a diferença, mas arrancar um empate foi importante. E a gente sabe que agora é lutar. Obviamente queríamos vencer, já queria cravar aí essa nossa classificação, mas estamos vivos e seguimos lutando. Tá certo, Otávio, é isso aí, meu amigo. Tem que acreditar no seu potencial e, claro, né, pensar positivamente, porque esse Cruzeiro, rapaz, tá chegando. Inclusive, no final de semana tem a Chapecoense. Mas peraí, deixa eu só molhar aqui o paladar e eu já volto falando desse Cruzeiro e Chape. É jogo bom que acontece no final de semana, hein? É no Gigante da Pampulha. Peraí.
1: 6h43.
0: 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E ainda falando do Cruzeiro, vamos falar também que o Cruzeiro terá camisa nova. É, nas redes sociais já apareceu aí a camisa branca do Cruzeiro, meus amigos. Sensacional, camisa essa que tá bonita e faz menção aí aos campeões de 1966. O primeiro título nacional conquistado pela Raposa na oportunidade. Muito legal mesmo. Final de semana, então, teremos Cruzeiro e Chapecoense. Como eu disse, o jogo acontece às 4 horas. E olha, pensa comigo o seguinte, o Cruzeiro depende apenas das próprias forças agora para avançar nas oitavas de final da Copa Conmebol Libertadores. Na última rodada, então, vai receber o Barcelona do Equador no Mineirão. E aí, meus amigos, com certeza é Mineirão lotado. A líder é a Universidade Católica, que chegou a 10 pontos com a vitória no dia de ontem, 2-0. E agora o Boca tem 7 pontos, enquanto o Barcelona tem 4. O time equatoriano não tem mais chance aí de classificação. É o Cruzeiro, meus amigos, que tá de olho aí em tudo o que acontece. Inclusive, vale ressaltar aí que, ó, temos aí já especulações. Gente, o Igor Júlio e ingleses recusaram a primeira investida celeste, mas o zagueirão, meus amigos, esse ainda pode pintar aí na toca da raposa. A janela de julho vai ser movimentada e, claro, a gente vai estar trazendo todas as informações precisas, falando de tudo o que acontece no que diz respeito a Cruzeiro, Atlético e o próprio América, né? Vamos que vamos. Gente, e o Instituto de Pesquisa da UFMG sempre fazendo ali aqueles cálculos matemáticos a respeito da Libertadores, esse aí tá colocando que a probabilidade da Raposa avançar para a próxima fase do torneio é de 85%. Moçada, vamos então aí nessa torcida e, claro, esperando que o clube faça bonito contra o Barcelona na outra semana. Mas primeiro tem a Chapecoense em casa jogando no Mineirão no final de semana.
1: 6h46.

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1: 7 horas.

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10: 8 e 2.

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